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1: Hora certa.
2: 9:22.
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1: Hora certa.
2: 10:03.
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1: 10 horas e 54 minutos.
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3: Hora certa.
2: 11 horas e 30 minutos.
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2: 11 horas e 50 minutos.
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boa noite. Estamos encerrando nossa programação. 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Tenham todos uma boa noite.

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2: 4:57.
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2: Maravilha, então, gente, estamos chegando aqui e a partir de agora tem Baú Sertanejo. Obrigado aí pelo teu carinho, pela tua audiência. Você de qualquer parte da cidade, do Brasil e do mundo tá ligado com a gente. E a gente sempre tá ligado em você. E não importa o dia, não importa a hora, a gente tá levando alegria pra você. Alegria, alegria.
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0: 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E a hora certa.
1: 5:25.
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2: 6 horas e 1 minuto.

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3: Ao som do berrante, está começando um novo dia, está começando mais um Raiz Sertaneja. Eita maravilha, bom dia, gente. Eita, bom demais da conta, hoje é terça-feira, dia 21 de julho agora. Agora são 6:06, você está na melhor companhia, vem comigo, vamos juntos aqui na Itambé FM, nessa magia, nessa nostalgia, nessa coisa gostosa que é o rádio, esse programa raiz que é bom demais da conta. Eu convido você a participar, o WhatsApp já está aberto, é, para você falar comigo, mandar seu oi, seu bom dia, sua mensagem, é bom. Participe, eu estou aqui para atender você ao 44-4141-4410 e o 98837-4005. Como é que você está? Como é que foi sua noite? Tudo bem? Tudo certinho? Agora, ó, levanta, coloca o pé direito no chão para começar bem demais seu dia, tá? Cheio de energias positivas, de coisas boas, de muita alegria, disposição, amor no coração. Traz Deus para perto de você. É, vamos lá, vamos pedir ao Papai do Céu, vem comigo, acorda comigo, esteja comigo o dia todo, vai, mostra o caminho por onde eu devo andar, me acompanhe em todos os momentos, as minhas decisões, que elas possam ser de acordo com a tua vontade, que as minhas escolhas sejam feitas de acordo com aquilo que tu desejas, para que eu não erre, para que eu não fale, para que eu continue assim, ó, caminhando dia após dia, juntinho de ti. Então, vem comigo, Papai do Céu. É, isso. Então, bora lá, gente, para começar mais um dia. É, deixa eu falar com meus queridos ouvintes que já estão aqui, ó, ligadinhos comigo. Bom dia, Dona Cida. Bom dia. Como é que vai, Dona Cida? Tudo bem? Bom dia, meu amigo Sebastião Pelizer, bora lá para mais um dia, rapaz, cheio de alegria. Então vamos que vamos, tamo junto, obrigado pelo carinho, ótima terça-feira para você. Bom dia, Alice Alves, bom dia, Lucélia, lá de Jataí, Goiás. Bom dia, Adriano Bueno, bom dia, Nair Pelizer, Dagmar Gaspar, bom dia, Dagmar, tudo bem? Ô, Dagmar, um abraço para você, viu? Que Deus abençoe ricamente. Já já a gente vai estar lendo aqui sua mensagem, tocando a sua música, tá bom? Forte abraço, tá? Bom dia também ao Paulo Sérgio, de Campo Mourão. Paulo Sérgio, um abraço para você, rapaz. Bom dia, Maria Lúcia Lacerda. Oi, Maria Lúcia, bom dia, tudo bem? Um dia abençoado, repleto de muitas alegrias para você. Ótima terça-feira. Bom dia também, quem mais tá? O Valdionu, lá da Bahia. Oi, Valdionu, bom dia, rapaz, tudo certo? Já já vou estar ouvindo o seu áudio aqui também, tá bom, Valdionu? Um abraço, ótima terça-feira, obrigado pelo carinho da audiência. Bora lá, vamos que vamos para mais um dia, né? Bom dia, seu Dito, família Martins. Seu Dito, como é que vai, seu Dito? Um abraço, tá melhorando a cada dia. Acordou cedo hoje, seu Dito? Já vou escutar seu áudio aí, tá? Que bom, fico feliz, seu Dito, tá melhorando. Isso é bom sinal, né? Bom dia, Moacir Escado, meu amigo, lá de Vitória, Espírito Santo. Um abraço, meu irmão, para você, para sua esposa, toda a família. Que Deus abençoe vocês. Wanderson Veracruz, bom dia, Wanderson. Eita, menino bom demais. Bom dia, Maria Helena Vivalter. Bom dia, Alexandre Oliveira. Bom dia. Bom dia, Juvelina Inácio. Bom dia, Alemão. Bom dia. Bom dia, Onofre. Bom dia, gente. Eita, bom dia, Sandra Mara Freitas. Bom dia. Vamos começar nosso programa de hoje, nessa terça-feira gostosa, linda, maravilhosa. Como é que está a temperatura aqui nos estúdios? Vou dar uma olhadinha. Melhorou bem, né? Aquele frio intenso foi embora. Agora, nesse momento, por exemplo, os termômetros aqui estão marcando 21 graus, agradáveis 21 graus, né? De inverno, vixe, tá bom demais da conta. Ó, deixa eu falar uma coisa para você. A gente tem que entender que para uma longa viagem, uma grande jornada, é necessário, sabe o quê? Você dá o primeiro passo, não tem jeito. Se você ficar esperando acontecer, não vai, rapaz, não vai acontecer. Você precisa acreditar, ter fé. Dar o primeiro passo é fundamental para que se inicie a longa jornada de esperança, de fé, de alegria, de vitórias. Então, bora lá, vamos para cima, vamos para frente, que é para frente que se anda. Vamos nadar, mesmo que seja contra a correnteza, mas vamos nos esforçar e fazer nossa parte para no final do dia você deitar a sua cabeça no seu travesseiro e falar: estou em paz, fiz tudo o que pude e o melhor foi feito e pronto, acabou. É isso, agora são 6 horas e 11 minutinhos. Coloca aquele seu sorriso mais lindo no rosto, gente. Aquele sorriso que vai iluminar o seu caminho nesse dia e o caminho das pessoas que estão aí ao seu lado. Porque o sorriso, eu sempre falo, é como uma luz em meio à escuridão. Ela dissipa a escuridão, traz alegria, amor no coração. Então respira fundo e vem comigo e diz assim: bom

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0: isso, gente. Que bloco foi esse para começar o programa? Mas bem de mal a conta, Milionário e José Rico. Essa música aqui do Daniel com o Rick Renner é mais do que uma música, né? É reviver uma história. Cantando aí, ó, Nelore Valente, foi fantástico. Chitãozinho e Chororó, Sérgio Reis, mas ué, tem coisas que é só aqui no Raiz Sertanejo, é por isso, né, Carlos? Bom dia, Carlos, pessoal da Casa do Mecânico, um abraço, rapaz. Por isso que o Raiz Sertaneja vai e rompe fronteiras e se espalha pelo Brasil, pelo mundo afora, porque é um programa diferenciado. Ah, gente, não é isso, né? Fernando, pessoal da padaria e confeitaria da Néia. Gente, um abraço pra vocês aí, viu? 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
3: 6:28.
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4: Vem, gente, vem comigo, vamos dar uma olhadinha na previsão do tempo. O pessoal tá pedindo chuva, né? Tá seco, tá um ar seco. E a umidade do ar baixou bastante. Mas a chuva, não tinha nenhuma chuva prevista para essa semana, mas melhorou. Agora tem chuva para amanhã, né? E aumentou bastante também a possibilidade. Ontem estava em 60%, hoje para amanhã já está em 80%. 5%, coisa assim. Mas vamos começar com o dia de hoje, né? Terça-feira, dia 21, mínima de 20, máxima de 28 graus. Sol com muitas nuvens durante o dia, né? E períodos de céu nublado. Noite com muitas nuvens, mas para hoje não tem marcado chuva, tá? Por enquanto não, pode ser que mude, né? No decorrer do dia. E a sensação térmica vai ficar entre 20 e 23 graus. Agora, para amanhã, mudou. Para amanhã é sol com muitas nuvens e chuva forte à tarde e à noite. Inclusive, previsão para temporal. Então, vamos ficar atento quanto a isso, tá? A chuva aí de 21,9 milímetros, 81% de possibilidade de chuva e a umidade do ar já vai para 94% novamente. Isso é muito bom, né? E a sensação térmica vai ficar entre 20 e 21 graus. Quinta-feira, continua aí a possibilidade de chuva para quinta-feira, sol com muitas nuvens, períodos de céu nublado e noite com pancadas de chuva. É. E aí as chances estão em 54%, a temperatura vai ficar entre 17 e 20 graus, tá? É. A chuva continua? Não. Vai chover, pelo menos a previsão aí, ó, é para quarta e quinta-feira. Depois o tempo volta a brilhar, o sol volta a ficar radiante, os passarinhos voltam a cantar. E aí como é que fica? Vamos ver aqui, ó. Sexta-feira, sol com muitas nuvens. Ah, tem a possibilidade até de chuva rápido, viu, gente? Tem. Qual a chance? 61%. Pode ser que ainda chova aí na sexta-feira. Mínima 17, máxima de 21, sensação térmica entre 17 e 19 graus. Bom que dá uma refrescadinha também, né? Porque esse calor já tá, né, fora de época. Tá quente, né, gente? Sexta-feira, bom. Sábado, mínima de 17, máxima de 24, sensação térmica vai ficar entre 17 e 20 graus. E ainda tem ainda uma possibilidade de chuva ainda para sexta-feira. Tá, sol com muitas nuvens, chuva passageira à noite, algumas nuvens, mas o tempo dá uma firmada, tá? Domingo, é sol com muitas nuvens ao longo do dia, à noite forma-se um nevoeiro. Temperatura entre 17 e 20 graus. Bom que as temperaturas deram uma amenizada, mas voltam a ficar quentes lá para quarta-feira da próxima semana, onde a temperatura vai chegar novamente na casa dos 30 graus. Essa é a previsão do tempo, gente. Qualquer alteração, estou passando para vocês aqui, viu? Fique ligadinho aqui na Itambé FM, no programa Raiz Sertaneja, que eu vou estar sempre falando para você aí sobre a previsão do tempo.

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1: Oi, Alda, bom dia. Alda, como é que tá em Jandaia? Tudo certinho? Forte abraço para você, viu? Que Deus abençoe ricamente. Ótima terça-feira. Bom dia também, Aparecida Silva. Oi, Aparecida, bom dia. Deus é fiel, né? O tempo todo. Bora tomar um cafezão? Ah, então vamos que vamos. Um abraço, Aparecida Silva. Bom dia também ao Geraldo Brito. Ô, Geraldo, como é que você tá, meu irmão? Tudo certinho? Bom dia, que seu dia seja feliz e abençoado. Assim seja para todos nós. Deus abençoe, Geraldo. Bom dia também ao Chico da Viola. E aí, Chico, você tá bom, rapaz? Tudo certinho? Ô, Chico, eu acho que eu não falei para você ainda, mas ó, eu sou Oliveira Júnior, né? Mas meu nome, nós somos xará, viu? Meu nome é Francisco de Assis de Oliveira Júnior, rapaz. Você acredita num negócio desse? É, o nome para mais de metro, né? Francisco tem dois D ainda. D, Assis de Oliveira. Um abraço, Chicão. Um abraço, rapaz. Deus abençoe. Bom dia, Sandra Mara Freitas. Bom dia, Juvelina Inácio. Como é que vocês estão? Tudo certinho? Eita. Ó, deixa eu falar com meu amigo Paulo Bocardi. Ô, Paulo, você tá bom? Paulo Bocardi. É, bom dia, Paulo. Paulo pediu uma música aqui, ó. Ele diz assim: meu amigo, toca aquela música bonita aí, ó, Noite Sem Fim. E pede na voz do César Menotti e Fabiano. É, ó, esses meninos têm as gargantas, rapaz. Pensa, né? Já separei aqui, viu? Forte abraço, meu amigo. Deus abençoe. E a Rose, pessoal da creche. Um abraço a todo o pessoal da creche aí, Vanderleia, Dalila, Keila, Yolanda, Terezinha, Nilza, Vanessa, a Roseli Piveta, ao pessoal da cozinha, um abraço, Kate Kelly, Josi, eu não vou lembrar o nome de todo mundo, né? Tem bastante gente, mas um abraço a todos vocês aí, que Deus abençoe ricamente. A Rose, ela pediu duas músicas. Ela pediu uma música do Zezé de Camargo e Luciano, em que ela oferece para todo o pessoal da creche, para todos os meninos da creche, e também uma do Mato Grosso e Matias, especialmente pro pessoal da cozinha. Tá aqui no jeito, viu? Bora lá então, gente. São 6 horas e 37 minutinhos. Abração para todas aí, que Deus abençoe. Ótimo trabalho. Bora lá, vamos de música. Então vamos começar assim, ó, com Zezé de Camargo e Luciano. Depois a música que o meu amigo Paulo Bocardi pediu. Depois a música para as meninas da cozinha e assim por diante. 6h37.

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0: Saudoso Ronaldo Viola, Zé Carvalho. É, só que nas vozes de Mike Lian, Prisioneiro. Você ouviu também Mato Grosso e Matias? Você ouviu? Ah, quem mais? César Menotti e Fabiano, Zezé de Camargo e Luciano. É só modão, gente. Agora são 6 horas e 54 minutinhos. 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
1: 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E a hora certa.
3: Hora certa.
1: 6 horas e 56 minutos.
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0: Comigo, vamos juntos até as 9 da manhã. Bom dia, meu amigo Maurício Gonçalves. Como é que tá em Formiga, Minas Gerais, rapaz? Tudo certinho? Tudo na paz? Um abração, viu, pra você e toda a família. Que Deus abençoe ricamente. Uma ótima terça-feira. Ó, querendo aqueles modão das modas antigas, aquele modão raiz, Maurício, sabe que a casa é sua, tá? Só falar aí que a gente toca, tá bom? Um abração, meu amigo, Deus abençoe. Quem mais tá por aqui também? Ah, gente, é o Tonho lá em Jacarezinho, Ana Paula Stepinac, Carlinhos Ramos, bom dia, meu amigo, você tá bom? Ô, Carlinhos, Carlinhos diz assim, ó, é que esta terça-feira seja marcada por paz, sabedoria, boas notícias e pela presença constante de Deus. Que Ele fortaleça a sua fé, ilumine seus passos e faça florescer esperança onde antes havia preocupação. Tenha um dia abençoado. Um abraço, Carlinhos. Deus abençoe ricamente. Um abraço, pessoal da Laje São Mateus e toda a equipe aí também do grupo Renove. Um abraço, Deus abençoe, Carlinhos, Deus abençoe todos aí, tá? Ah, maravilha, gente, coisa boa, né? Ah, Ana Paula Stepinac diz, bom dia, Jesus ilumine seu dia. Obrigado, Ana Paula, Deus abençoe ricamente. Forte abraço aí pra você, pra sua mamãe. Ah, que Deus abençoe, tá bom? É desse jeito, bom demais, né, gente? Maravilha. Oi, Dalila, bom dia, Dalila, tudo bem aí, tudo certo? Um abração pra você, viu? E todo o pessoal aí da creche. Ah, bom demais, gente. Quem mais tá por aqui? Vamos ver. Ah, o Geraldo Brito mandou um áudio. Vamos ouvir o Geraldo. Fala comigo, Geraldo.
10: Bom dia, bom dia, bom dia, meu irmão.
0: Bom dia. Tudo certo? Graças a Deus, rapaz.
10: Viva graças de Deus, tudo certo. Amém. Indo pro serviço, chegando no serviço agora. As graças de Deus, mais um dia abençoado pra nós todos.
0: Maravilha.
10: Fica na paz de Deus, amém?
0: Um abraço, Geraldo, obrigado, viu? Deus abençoe você ricamente aí, tá? Eva Aparecida, bom dia, Eva. Como é que tá, minha querida? Tudo certinho? A Eva Aparecida mandou assim, olha, pra hoje, que não nos falte Deus para o controle de tudo. Fé para crer nos milagres, força para vencer as batalhas. Bom dia, obrigado, Eva. Um abraço pra você, viu? É o Anderson Messias. Bom dia, garoto, você tá bom? O Anderson mandou aqui, ó. Tamo aqui ouvindo essas modas maravilhosas, graças a Deus, terminamos a colheita. Ô, rapaz, que coisa boa. Deus abençoe vocês aí, Anderson. Forte abraço, viu? Obrigado aí pelo carinho da audiência, tá? Falar em moda boa, tá vindo moda, um modão mais lindo que o outro aqui, viu? É, quem pediu modão? Vamos ver aqui. É, meu amigo, cadê? Sumiu daqui da minha frente, rapaz. É programa ao vivo, né? Desse jeito. Eu separei o modão dele aqui e sumiu. Sumiu a conversa. Mas não tem problema, não. A gente vai tocar aqui, ó, o Mike Lian. Ele pediu o Mike Lian numa sequência aqui, ó. Moda do chifre. É, catireiro safado, é a moda do catira e assim vai, no jeitão da madeira, ao vivo aqui com Mike Lian. Depois tem João Mineiro e Marciano, tem Christian Ralph. É só modão! Esse é o Raiz Sertanejo, né, gente? É bom demais da conta. Pra você que tá ligadinho aqui com a gente, vamos lá, assim, ó. Boa!

0: é, foi o Laureano. Laureano, top demais, rapaz. Obrigado aí pela música, viu? Show de bola. Mike Lian é sempre um sucesso, né? Os meninos, além de cantar uma voz fantástica, é, o Lian simplesmente, eu considero, assim como, é, ó, vou chamar de meu amigo, Sérgio Reis, considero o Lian o melhor violeiro do Brasil na atualidade. Eu concordo. Pega a viola, olha, destrincha, né? Vamos falar a verdade. Ah, bom dia, Simone Oliveira. Simone, fala comigo, Simone. Bom dia.
1: Bom dia, Oliveira Júnior, tudo bem?
0: Bem,
1: tô
0: você?
1: Tô aqui com a Larissa e com a Lúcia, tomando
0: Larissa,
1: um cafezinho.
0: Lúcia, bom dia.
1: A gente quer pedir uma música.
0: Pode,
1: a Majestade do Sabiá, mas com Jair Rodrigues, pode ser?
0: Claro, Jair Rodrigues, 77.

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0: maravilha, esse bloco. Olha, gente, eu não vou falar nada não, né? Senão eu fico puxando sardinha pro programa, né? Mas é que é bom demais, Dakota. É bom demais, que é isso, viu? É, pra quem gosta dos modão raiz, né? Mike Lian foi uma escolha fantástica aí do meu amigo Laureano. Majestade Sabiá, pessoal da Escola Arthur, um abraço. O Colégio Arthur, o Colégio Cívico Militar. E João Mineiro e Marciano, Seu Amor Ainda É Tudo. Oi, vai, que delícia. E Christian Ralph e P. Prisioneiro. Agora são 7 horas e 19 minutinhos. 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Pera aí. Retorna. Vamos voltar aqui. Volta a fita, Oliveira. 98836-9696. 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
2: Itambé FM e a hora certa.
3: Hora certa.
4: 7:20.
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1: Ah, bom demais da conta. Agora são 7h22. Quem tá por aqui comigo é o Galinho Chico. Bom dia, Galinho Chico.
2: Bom dia, Oliveira Júnior. Bom dia, gente. Bom dia. Que dia gostoso, né, Oliveira?
1: É verdade, Galinho. Tá gostoso, tá quentinho, tá fresquinho, né, rapaz? Mas tá, no, o frio foi embora.
2: Então, isso é bom. Eu não gosto de frio, não, Oliveira.
1: Você não gosta não, galera? Eu sou chegado, rapaz. Eu não gosto do extremo, né? Nem quente demais, nem frio demais. É? Eu gosto do meio termo, assim.
2: É, mas aí é tudo bom, né?
1: Faz sentido, Galinho Chico, né? É. Ô, Galinho Chico, aproveitando que você tá aqui, deixa eu falar uma coisa. Você é chegado no, nos... aqueles ditados populares, né? Ô, Galinho, manda um alô pro nosso amigo Aldo. É, lá de Laranjal do Jari.
2: Oi, Aldo, bom dia, Aldo, tudo bem com você?
1: É, isso. É, então, você é chegado nos ditados? Sabe aqueles ditados populares? É?
2: Sim, sim.
1: Vamos fazer uma brincadeira aqui, tá? Eu começo e você termina os ditados, tá? Vamos ver se os nossos ditados populares tem assim, ó, conexão, tá bom? É? Tá certo?
2: Tá certo, bora lá.
1: Ó, vamos lá então, começando. É dando que se...
2: engravida.
1: Não, Galinho Chico. Claro que não. Ô, Galinho Chico, para com isso, rapaz. É sério, é dando que se recebe.
2: Inocente, inocente.
1: Quem ri por último... como é que fala? Quem ri por último...
2: quem ri por último é que não entendeu a piada, Oliveira.
1: Tá bom, viu? A alegria de pobre é...
2: impossível. É, pobre não tem alegria na vida, não.
1: Ai, ai, ai, ai, ai. A liga de pobre dura pouco, galera. Ah, tá bom, vai. Quem com ferro fere...
2: não sabe quanto dói, né, Oliveira? Não sabe.
1: Ah, tá bom, vai. Vamos lá. Em casa de ferreiro...
2: só tem ferro.
1: Ah, tá bom. Quem tem boca...
2: quem tem boca fala, quem não tem fica quieto.
1: Ah, Galinho Chico. É quem tem boca vai a Roma, Galinho Chico. Ai, ai, ai.
2: É só você mesmo, né? Só você pra pensar numa coisa dessa. Pode parar com isso.
1: Tá bom, vai, vamos lá. Gato escaldado...
2: morre. É, gato escaldado morre. É.
1: O Galinho Chico, não é assim não, rapaz. Ai, ai, ai, ai, ai, viu? Vamos lá pro último então, hein? Ó, quem espera sempre...
2: quem espera fica cansado de esperar, pra não falar outra coisa, né, Oliveira?
1: Ah, tá bom, Galinho Chico. Vai, você trouxe alguma charadinha pra hoje?
2: Sim, claro, ó. O que é galinha? Vou pro meu terreiro, é o galinheiro. Vai, ó. O que a galinha faz quando está com febre, Oliveira?
1: O que a galinha faz quando está com febre? Eu não sei, não sei. Você sabe? Então bora lá respondendo a charadinha do dia, que o Galinho Chico hoje tá com a corda toda. César Florão, rapaz, esse Galinho Chico não é fácil, né? César Florão mandou assim, olha, bom dia pra você, fé, paz, amor, saúde, união, felicidade. Que a bênção, que Deus te abençoe sempre. Amém, obrigado, meu irmão. É, Odair Gomes, bom dia, Odair. Odair mandou assim, olha, amanheceu, aproveite, acorde de bem com a vida, agradeça a Deus por mais um dia, por mais a chance de recomeçar. Um abraço, meu irmão, fica com Deus. Ah, quem mais está por aqui? Alice Alves, vamos ver aqui, Alice, cadê a da Alice Alves? Tá aqui. bom dia, Alice Alves, tudo bem? Alice Alves mandou assim, olha, é terça, dia 21, Deus, gratidão por tudo, pelo dia, pela vida, por mais um novo dia que se inicia, nos proteja em cada momento, amém, amém, Alice, amém, assim seja para todos nós, né, que Deus faça presente em nossa vida. É, bom dia, seu Benedito, seu Dito, tá por aqui, deixa eu ver aqui, seu Dito, família Martins, cadê seu Dito? Aqui, ah, bom dia, seu Dito, fala comigo.
3: Oi, vida, bom dia, bom dia.
1: Pera aí, vamos abrir o áudio do seu Dito, né, tava fechado o microfone. Agora sim, seu Dito, pode falar.
3: Ô, Oliveira, bom dia, também tô acordado.
1: É, beleza.
3: Boa terça-feira pra você.
1: Obrigado,
3: vamos que vamos, rapaz.
1: Eita,
3: o programa seu é nota 10.
1: Obrigado, beleza? Seu Dito.
3: Tudo de bom, bom dia aí. Põe qualquer música aí pra família Martins aí.
1: Já comigo.
3: Hoje eu acordei cedo.
1: Que tô bom, seu Dito.
3: Escutando o programa aqui, tudo de bom. Boa terça-feira pra ti,
1: obrigado, seu Dito. Deus abençoe ricamente. Seu Dito, realmente hoje acordou cedo. Ele mandou o áudio dele, era 5 horas e 53 minutos. Seu Dito, um abraço pra você, dona Doralice e toda a família Martins. Que Deus abençoe ricamente, viu? Eita, coisa boa, viu? Eita, é bom demais, gente. Esse carinho de vocês não tem preço, viu? Ô, Josi, bom dia, Josi, tudo bem? A Josi falou, olha, bom dia, que a paz de Deus nos acorde com alegria, nos desperte com amor e seja o começo de mais um dia abençoado pelo nosso Senhor. Assim seja. Forte abraço, Josi, que Deus esteja sempre ao nosso lado, né? Dona Nadir, lá no Liberdade também. Dona Nadir, deixa eu ver aqui. Deixa eu ver, cadê a Dona Nadir? Vou escrever aqui só um minutinho, gente. Vamos devagarzinho, a gente já tem todo mundo, né? Ô, Dona Nadir, quase todo mundo, né? Dona Nadir, um abraço, ótima terça-feira. Quando cada um faz sua parte, o resultado é coletivo. Verdade, né? É muito melhor, né? É verdade. Deus abençoe o nosso dia, Dona Nadir. Forte abraço aí pro seu Vidal e toda a família aí no Liberdade Maringá, tá bom? Desse jeito. São 7 horas e 29, gente. Coisa boa, viu? Gente, quem mais tá por aqui? Deixa eu ver. O Jailon. Manda um abraço pro Jailon, pra Jailon Pinturas. Aí, um abraço pessoal da Jailon Pinturas. Deus abençoe. Bom dia, Dona Maria de Lourdes. Bom dia, Alexander Nascimento. Roberto Negrete. A Maria Negrete. Ô, Maria. Maria Negrete. Deixa eu achar ela aqui, porque eu vou fazer uma pergunta aqui pra Maria Negrete. Né? Deixa eu ver aqui. Achei. Maria Negrete, bom dia, tudo bem? Maria Negrete, o Galinho Chico perguntou aqui, né? O que, que a galinha faz quando ela tá com febre? Você sabe? Eu não sei. Se eu souber, puder me ajudar. E se você aí puder me ajudar, você que tá me ouvindo aí também, vai responder na charadinha do dia, no final do programa tem a resposta. Mas eu queria saber antes, sabe? Pra dar um tombo no Galinho Chico. Vai mandando aí pra mim, vai. Potência 7:31.
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7h43 dessa terça-feira linda, maravilhosa, oferecimento do Grupo Renove. 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
1: Itambé FM e a hora certa.
2: Hora certa.
1: 7:45.
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0: 7:47, bora fazer uma receita gostosa. Eu tava lembrando aqui, na cozinha era minha avó Anitta. Minha avó Anitta fazia cada coisa gostosa, gente. Diz a minha mamãe que essa parte aí do Oliveira gostar de cozinhar, eu herdei da minha avó. E eu gosto mesmo, viu, gente? Eu só não faço mais porque eu não tenho tempo, assim, mas sempre que dá, quando tem a oportunidade, a gente vai pro fogão. E faz tempo que eu não faço esse bolo, que eu fazia esse bolo, é muito bom, receio da minha avó, bolo frappé. Bolo da vovó é sempre bom, né? Então anota a receita aí para você fazer esse bolo aí na sua casa. Fica fofinho, delicioso, saboroso, com leitinho gelado. É bom demais, gente. Ó, você vai precisar de 3 ovos, 1 xícara de chá de leite, 3 xícaras de chá de farinha de trigo, 1/2 xícara de chá de chocolate em pó, tá? Achocolatado, tá bom? 3 colheres de sopa de margarina, 2 xícaras de chá de açúcar e 1 colher de sobremesa de fermento em pó. E 1/2 colher de sobremesa de fermento em pó. Eu falei, né? 1 colher de sobremesa cheia de fermento em pó, tá bom? Bora lá? Vou repetir. 3 ovos, 1 xícara de chá de leite, 3 xícaras de chá de farinha de trigo, 1/2 xícara de chá de achocolatado, 3 colheres de sopa de manteiga, 2 xícaras de chá de açúcar e 1 colher de sobremesa cheia, tá? De fermento em pó, tá bom? Bora lá então, vamos fazer o seguinte, serão 2 massas, tá? Mas você vai fazer tudo junto, depois a gente vai separar, tá bom? Então dá, coloca em uma tigela, né? E aí você vai colocar aí na tigela os seguintes ingredientes, tá? Coloque todos os ingredientes numa tigela, todos. todos os ingredientes de uma tigela. Vai colocar lá então todos eles e bata, né, na batedeira. Vai bater aí por 15 minutos aproximadamente na velocidade média, tá? Enquanto isso, prepare aí o forno, vai deixando ele na temperatura já adequada, separe uma forma, aquela que tem um buraco no meio, certo? E já vai untando ela enquanto vai batendo, tá bom? Depois disso, misture com a colher o fermento em pó. Nunca bata o fermento em pó, sempre misture suavemente, delicadamente. Coloque o fermento em pó e misture, tá? E aí você vai fazer o seguinte, você vai separar essa massa em duas partes. Em uma parte você vai colocar o achocolatado, tá? Você só não coloca junto lá o achocolatado, tá bom? Eu esqueci desse detalhe. Você coloca todos os ingredientes menos o chocolate, tá? E depois, na metade da massa, você vai fazer uma massa com chocolate. Então vai ficar uma massa branca e uma massa com chocolate, tá bom? Primeiro você vai colocar a massa branca. Coloque toda a massa branca, depois você coloca ou a massa de chocolate ou como você preferir. Se quiser colocar primeiro a massa de chocolate e depois a massa branca por cima, certo? E aí leve ao forno aí por 30 minutos. Certo? Aí vai ficar aquele bolo assim mesclado, né? Vai ficar metade branco, metade chocolate e fica bom demais da conta, viu? Depois de 30 minutos é só desligar. Lembre sempre de colocar o palitinho de dente para ver se ela está bem cozida, se ela está bem assada, tá bom? Depois é só desenformar, deixar esfriar um pouquinho ou amornar, se você preferir, com leitinho gelado, mas fica bom demais da conta. Receitas da nossa terra, esse é o Raiz Sertaneja. Já vou colocar essa receita ali no grupo para você fazer ainda hoje esse bolo, hein? Depois você me conta.
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0: Bom dia, Rose Gaúcha. Bom dia, como é que você tá? Tudo certinho por aí?
7: Bom dia, Oliveira. Oliveira, que acidente brabo esse aí em Floresta, hein?
0: Foi.
7: Tá terminando o jornal da Record, o rapaz falou que não ia dar pra passar, mas depois minha neta pegou no grupo.
0: Foi, realmente, aconteceu dois acidentes graves.
7: Mas foi sério, hein?
0: Foi. Infelizmente.
7: Fico com Deus, né? Eliseira.
0: Amém, obrigado, minha querida. Na realidade, aconteceram dois acidentes ontem na mesma rua, né? Um acidente de moto, com moto, batendo frente a frente, e um atropelamento logo na sequência. É. Infelizmente, né? Acidentes acontecem, né? Infelizmente, aconteceu. Depois a gente tem que se informar, inclusive, como é que estão essas pessoas. Eu não tenho notícia. Jacira, bom dia, Jacira. Como é que tá, minha querida? Tudo bem? A Jacira pediu uma música aqui do João Carreiro. Já separei aqui, já vamos tocar. E ela diz assim, olha, seja leve, tranquilo e, acima de tudo, abençoado. Que Deus seja o nosso escudo contra qualquer mal. Que hoje prevaleça tudo que for bom e verdadeiro. Amém. Aí, Jacira, um abraço, Deus abençoe. Você que gosta da cozinha também, manda umas fotos de uns pão aí, que é uma coisa mais linda do mundo. Pois faz essa receita de bolo e me diz o que você acha, tá? É da minha avó Nita, tá bom? Um abraço, Jacira. Quem mais tá por aqui? Deixa eu ver. William Toniassi. Bom dia, garoto. Você tá bom, William? Hoje vamos nos encher de pensamentos bons, confiar em Deus acima de tudo. Ele é a resposta, o caminho e a direção. Amém, assim seja. Maravilha. Quem tá por aqui também é o meu amigo lá de Formiga, Minas Gerais, o Maurício. Deixa eu ver aqui, porque ele pediu uma não. E os pedidos do Maurício são fera. Como é que tá, meu amigo Maurício? Tá bom? Bom dia, meu amigo Oliveira Júnior. Já estou na escuta, então te peço, por favor, toca o modão de Zilo e Zalo. Como é que é o nome da música? A Vida de São Sebastião. Ah, top, já vou separar aqui. Quero oferecer para todos os ouvintes, para você e sua família, muito obrigado. Para todos os que gostam da música sertanejo raiz, eita, é nóis. Obrigado, viu, Maurício Gonçalves. Um abraço a todos aí em Formiga, Minas Gerais. Já vou separar o modão aqui, tá bom? Forte abraço, meu amigo. É um modão mais lindo que o outro, viu, gente? É bom demais, tá? É o José Evangelista. Bom dia, José Evangelista. Você tá bem? Tudo certinho contigo? Forte abraço, meu amigo. Meu Tonho também lá em Jacarezinho. Tonho, vamos ouvir o Tonho. Fala comigo, Tonho. Bom dia.
8: Bom dia, Júnior. Uma ótima terça-feira, cheia de muita paz, muita luz para você.
0: Amém.
8: E para toda a sua família.
0: Obrigado, Tonho.
8: Tô junto só com a música pra mim do Tião Carreiro, Alma de Bueno. Valeu. Um abraço.
0: Já comigo, garoto. Já vou separar aqui, tá bom? Bora lá, vamos começar com César Menotti e Fabiano. E já vou separar essas músicas que o pessoal pediu aqui. São 7h54.

São 8 horas em ponto, gente. Eita, ó, eu agradeço demais a todas as participações. Vocês são fera, gente. Ó, se por um acaso, tá, vocês pedirem a música cedinho e vocês verem que não tá tocando, me fala, viu, gente? Me fala, porque a conversa vai ficando lá pra trás, vai ficando. E quando eu vejo, já foi e acaba o programa, a gente acaba não tocando. Então, Dagmar, obrigado pelo oi aí, pela ó, lembrança. Ó, vai esquecer minha música, não. Obrigado mesmo, de coração, gente. Eu já tava, a conversa foi lá, foi um pouco antes das 6 da manhã e ficou lá para trás, né? Dagmar, ótimo dia para você, com as bênçãos de Deus. E, ó, e ela pediu uma música assim, ó, vamos de música, Tonica Tinoco, mãe, mamãe, mamãe. Eu ofereço, lógico, para minha mãezinha, né? A dona Fátima. É, para minha mãezinha, desculpa, para minha mãezinha, para tia Fátima e para dona Santa Vidal, um abraço para vocês aí, viu? Um abraço para sua mamãe, para tia Fátima, para Santa, que Deus abençoe vocês ricamente. Para você, Dagmar, ótima terça-feira. Então, bora lá, Tonica Tinoco.

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Eita, modão raiz é outro nível. É, você ouviu Tião Carreiro, Zilo e Zalo, Tunique e Tinoco. Que sequência é essa? Meu amigo Maurício lá de Formiga. Rapaz, que top demais, né? Um abração, rapaz. Um abraço a todos aí em Formiga, Minas Gerais, terrinha boa demais. 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
14: Que terça-feira é essa, hein, gente? Que maravilha, que coisa boa, viu? Eita! Valdionor, Bahia. Fala comigo, meu amigo.
15: Bom dia, meu amigo.
14: Bom dia.
15: Bom dia, bom dia.
14: Bom dia, Valdemar.
15: Deus abençoe vocês todos aí, valeu.
14: Amém.
15: Bom dia, hein?
14: Então, um abraço.
15: Obrigado também, sim, valeu. Passei um modão sertanejo pra nós aí, valeu.
14: Ô, Valdemar, um abraço pra vocês todos aí na Bahia, terrinha querida. É bom demais, viu, gente? Eita, a Cléo Souza lá de Jundiaí. Ah, bom dia, Cléo Souza. Como é que vai em Jundiaí? Tudo certinho? Um abraço, ótima terça-feira, bom trabalho para vocês aí, que Deus abençoe, viu? A Maria, lá em Nova Olímpia. Ô Maria, então, o Galinho Chico veio com essa história aqui. O que é que a galinha faz quando ela tá com febre? Diz a Maria, com toda a sua experiência, que ela fica choca. Pode ser, deve ser na realidade. Eu não entendo nada, viu, gente? De galinheiro, né? Bem que eu gostaria de ter minha terrinha também, com as galinhas, com tudo, seria bom demais, mas não é o caso, né? Não é. Naí Pasquarelli, bom dia, como é que vai? Tudo certinho? Um abraço pra você, que Deus abençoe, ótima terça-feira. Também o Zé Roberto, lá de Marialva. O Zé Roberto, um abraço, meu querido. Como é que tá aí, Marialva? Tudo certinho? Zé Roberto, um abração pra você, que Deus abençoe ricamente, tá? Deus abençoe demais aí você, seu trabalho, sua família, tudo de bom, tá? Também a Jacira pediu uma música do João Carreiro, eu não toquei ainda, que não deu lá no bloco anterior, mas tá agora, é a primeira desse bloco, viu, Jacira? João Carreiro e Capataz. Jacira, deixa eu até encontrar a Jacira aqui. Aqui, é. Ô, Jacira, presta atenção na letra dessa música, é linda demais. João Carreiro e Capataz, Prefácio. Não sei se você já conhecia, mas eu acho ela linda essa música, viu? Um abração, Jacira, Deus abençoe, tá? Pedro Coutinho, Pedro do Auto Center Carrão, um abraço, rapaz. Deus, Severina, capital paulista. Ô, Severina, bom dia. Severina mandou assim, ó, não se preocupe, porque as portas Deus abre, os sonhos Ele realiza, os milagres Ele opera. Nada e ninguém pode impedir o agir de Deus, verdade. Deus abençoe ricamente aí, viu, Severina? Capital paulista, um abraço. É, gente, rapaz, é tanta gente participando. Eu tento atender todo mundo, mas nem sempre a gente consegue. Mas a gente vai tentando. Judite Segantin, bom dia, Judite. Como é que tá aí, minha querida? Tudo bem? Fala comigo.
16: Bom dia, tudo bem? Então tá aí, Lourenço Lorival, oferecer para todos os ouvintes, para você, comigo. Beleza?
14: Já vou separar a música do Lourenço Lorival, são 8h19. Vamos lá, de João Carreiro e Capataz.

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0: É desse jeito, gente, é bom demais. Que programa é esse, gente? Que coisa mais linda nossa terça-feira, hein? Mas é tudo por conta de vocês, viu? Vocês são fera, vocês são de verdade, olha, é fantástico. Muito obrigado pelo carinho, pela audiência, onde quer que você esteja, pelo Brasil, pelo mundo afora, acompanhando Raiz Sertaneja. Meu muito obrigado. Agora para um pouquinho o que você está fazendo, vem aqui pertinho do rádio, chega aqui, vai. Isso, agora se possível, ergue um pouquinho o volume. É, vamos com os nossos apoiadores culturais na volta. Tenha um bom dia com Oliveira Júnior.
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2: Hora certa.
3: 8:33.
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5: Muito bem, meus queridos ouvintes, chegou o melhor momento do dia. Momento de juntos pararmos um pouquinho e refletirmos como anda a nossa vida. Temos feito de bom ou não? E principalmente se estamos vivendo ao lado de Deus. Ah, estar ao lado de Deus faz e sempre fará toda a diferença. Para aí um pouquinho. Para tudo que está fazendo. Para só um pouquinho, vai. Isso, agora vem aqui pertinho do rádio. Chega aqui pertinho do seu amigo Oliveira Júnior e vamos conversar. Você tem planos, né? É, todo mundo faz planos, tem sonhos e quer realizar alguma coisa. Não importa a idade que você tem. Se você é jovem, você está aí pensando na faculdade, né? É, que carreira vai seguir e assim por diante. Se você é assim como eu, já, né, de meia idade, é, você tem planos, tem sonhos, é, sonhos, seja qual for, né, de uma boa viagem, de passar momentos com a família, de uma boa aposentadoria, enfim, eu sei que você planeja assim como eu, é, e todos têm sonhos, nem sempre dão certo, né? Quando a gente começa a pensar no tempo que se foi, nas coisas que passaram, nas situações e vividas e assim por diante, a gente entende que nem sempre os sonhos e planos que temos dão certo. Mas olha, eu quero falar para vocês de uma coisa muito importante. Nós temos um Deus maravilhoso, um Deus que está ao nosso lado sempre, que cuida de nós e que tem também sonhos para conosco. Assim como nós pais temos planos e sonhos para os nossos filhos, Deus também, Ele ama cada um de nós e traça planos e sonhos e almeja que nós alcancemos. Nem sempre dá certo, porque nossas escolhas nem sempre batem com as escolhas de Deus. Vou contar uma pequena história para você entender o que eu quero dizer. Olha, lá no monte, lá no alto de uma montanha, existiam três árvores, três pequenas árvores. E essas árvores conversavam entre si e cada uma delas tinha um sonho, tinha planos. Uma delas que dizia assim, olha, eu, quando crescer, eu quero ser um grande baú, o baú mais precioso do mundo. Ah, se for para ser o baú mais precioso do mundo, para carregar o maior tesouro dessa terra. Se for para ser o baú mais precioso do mundo, para carregar o maior tesouro dessa terra,

para que as pessoas possam contemplar e olhar para mim e ver, olha o tamanho dessa árvore, que grandiosa que ela é, e refletir em quão grande é Deus. Que as pessoas olhem para mim como uma árvore poderosa e gigantesca e vejam Deus através da minha força e do meu tamanho. O tempo foi passando. O tempo foi passando e as três árvores foram cortadas e foram aí para um depósito. E então uma delas se tornou um coxo. No estábulo foi feito um coxo e lá ela estava para alimentar ali os animais. A outra se tornou um barco de pesca. Um barco de pesca simples e pequeno. E a outra estava lá no depósito. A primeira, um dia, um casal passou a noite naquele estábulo. E eles tinham um bebê. E esse bebê foi deitado ali, naquele estábulo, naquele coxo. E de repente, aquela árvore que havia se tornado um coxo, percebeu que todos reverenciavam aquele bebê. E ela percebeu que não se tratava apenas de um bebê, mas do maior tesouro que essa terra já veria. Se tratava do pequeno Jesus. A segunda, que se tornou um barquinho de pesca, um dia estava lá o pescador com algumas pessoas e o mar estava revolto. E aquele barquinho, que era aquela árvore, viu alguém se levantar e pedir para o mar se acalmar. E o mar se acalmou. E então aquela árvore percebeu que se tratava do grandioso e poderoso rei desse universo, o Filho de Deus. A terceira árvore se tornou uma cruz e viu alguém ser crucificado com uma coroa de espinhos, que disse: Pai, meu Deus, por que me abandonaste? E quando ele disse as suas últimas palavras e suspirou: a ti entrego meu espírito, e os trovões do céu, a terra tremeu, ela percebeu que o mundo veria aquela cruz durante toda a sua história e que lembrariam de Jesus, o Filho de Deus, para sempre, e que ela estava ali carregando o grandioso Mestre. Você entende o que quero dizer? O sonho das árvores não aconteceu da forma que elas queriam, mas aconteceu da forma como Deus planejou e foi muito, mas muito superior aos sonhos que elas tiveram. Assim é com você, meu querido. Você tem sonhos? Eu também. Tem planos? Eu também. Coloque nas mãos de Deus. Permita que Ele trabalhe sua vida, porque os planos de Deus são maiores e melhores que os nossos. Confie, acredite e aceite Jesus como seu Senhor, além de seu Salvador, como Senhor de suas vidas. E acredite, Ele fará o melhor, muito melhor do que os seus planos e os meus sonhos. São os sonhos e planos de Deus. Então, traga Deus para perto de você. Traga Ele para dentro do seu coração, porque estar ao lado de Deus faz e sempre fará toda a diferença.

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3: 8:48.
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0: Eita, 8 horas e 50 minutinhos aqui na Itambé FM 105,9, a rádio que mais cresce a audiência, gente. Isso a gente sente aqui no dia a dia. Que programa foi esse, gente? É simplesmente fantástico, viu? Meu muito obrigado, que Deus abençoe vocês, viu? Obrigado pelo carinho, pela audiência, pelas participações, pelas mensagens. Vocês são nota mil, de verdade. Os melhores ouvintes do Brasil. Rimou, né? Bacana, viu? Vamos lá, então. A resposta da charadinha do dia. O Galinho já foi, né? Nem dá tempo da participação do Galinho. O Everson já tá ali, ó, esperando, na expectativa de começar o show da manhã. E você vai continuar ligadinho com a gente aqui na Itambé FM 105,9, com certeza. O Galinho Chico perguntou: o que a galinha faz quando está com febre? Tá. Sabe o que ela faz? Esse galinho Chico tem cada uma, viu, gente? Eita, ela bota ovo cozido. Cada uma. Ai, ai, maravilha. Gente, obrigado pelo carinho da audiência. Beijo no coração, que Deus abençoe vocês. Tenham uma ótima quarta-feira. Amanhã estaremos de volta a partir das 6 da manhã para mais um Raiz Sertaneja. Gente, você da Bahia, você de Vitória, você de Goiânia, você de Minas Gerais, de Goiás, Minas Gerais, Mato Grosso, São Paulo, interior de São Paulo, você de todo o Brasil, você do Paraná e da região do Vale do Ivaí, você do mundo afora que acompanha o Raiz Sertaneja, meu muito obrigado. Bora lá, gente, amanhã estaremos de volta. Tchau, beijo no coração, tchau, tchau.
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6: 8 horas e 53 minutos.

Bom dia, bom dia. Estamos chegando nessa manhã, né? Manhã de terça-feira. Ontem eu fui para Maringá, ontem fui fazer umas coisas e ontem não fiz o programa, tá? Bom dia, bom dia, bom dia, bom dia. Hoje é terça-feira, dia nacional do garimpeiro, né? Eita coisa boa. É isso aí, hoje só tem esse dia mesmo hoje, né? Bom dia para você, bom dia. É o

0: Começando mais um Fuzuê aqui na Itambé FM. Bom dia, bom dia, bom dia, bom dia. Vamos falar um pouquinho do jogo, né? Da Espanha e também ali da Argentina, né? Rapaz, que jogo, hein? Eu acabei assistindo esse jogo. Eu falei pra vocês que eu não sou muito chegado em ver jogo, né? Mas eu acabei assistindo essa final aí. Rapaz do céu, que jogo duro, hein? Eita, nós, que jogo difícil, né? Que jogo difícil, rapaz. É, a Argentina ali acabou perdendo, né? A Espanha acabou ganhando por causa de um gol, né? Eita, nós, hein? Rapaz do céu. Acabou aí, né? Que eu vou falar pra você, aquele goleiro da Argentina lá pegou acho que umas 1000 bolas. Rapaz do céu, que goleiro, hein? Meu Deus do céu. Goleiro da Argentina, olha, vou falar a verdade. Tudo passava por ele ali, os caras tacava a bola e os caras pegava. Meu Deus do céu, eu falei, caramba, que goleiro, filho de uma mãe, rapaz. Né? E eu torcendo contra a Argentina. É verdade, eu tava torcendo contra a Argentina. Não sei se tem algum argentino aí, mas também fazer o quê, né? Ai, ai, eles também torceram contra o Brasil, agora não é revidou, né? E fiquei sabendo também da briga que deu lá em Camboriú, né? É, você ficou sabendo da briga? É que lá tem muito argentino lá. Rapaz, tem um quebra-pau lá depois do jogo que, meu Deus do céu, né? Ficou sabendo? Você viu na internet? Meu Deus do céu, arrebentaram tudo lá também. Eita, brasileiro com argentino. Eita, nós. Mas se os argentinos tivessem sido espertos, ah, nós somos vizinhos do Brasil, vamos torcer pro Brasil, né? Pra nós chegar junto, pra nós jogar junto, né? Porque você não fala que é rival, né? Fala que é rival, porque lá atrás, Maradona, Pelé, aquelas coisas todas, né? Aí vamos torcer junto, né? É vizinho. Que vizinho o quê, rapaz? Vizinho é que briga de verdade, né? Ai, ai, ai, viu? É, não é verdade? É os vizinhos que brigam de verdade. Então eu falo assim que acabou aí, né? Dando esse rolo todo aí, né? Eles torceram contra nós, xingou os brasileiros quando o brasileiro perdeu, fizeram um monte de coisa. Falaram, ah, eu ia até torcer pra Argentina, né? Daí, falaram, não, também agora não vou torcer pra Argentina, não. Vou torcer pra qualquer um menos pra Argentina. Ele tava torcendo pro Marrocos, ele que tirou o Brasil, né? Porque tirou mesmo, falava, vou torcer por ele lá. Mas depois acabou perdendo também, mas tá bom. 8 horas e 58 minutinhos, é o show da manhã agora, gente. Ó, o seguinte, ó, eleição já foi, eleição não, agora começa a eleição, né? O jogo do Brasil já foi, né? Datas comemorativas já foi, agora começa a eleição, hein? Eita, nós, hein? Em saber em quem você vai votar pro Senado, pra senador, para governador, para deputado federal, deputado estadual e presidente da República, hein? Ixi, nossa! Aí azedou a marmita, hein? Vamos ver agora quem que vai ganhar as eleições. Você já tem o teu pré-candidato já escolhido já ou não? Que é pré-candidato ainda, não é candidato, né? Eu de vocês vou fazer uma limpa, né? Fazer uma limpa. Provavelmente candidato velho já. Eu falo assim, velho de tempo que tá lá dentro, né? É fazer uma limpa, né? Fazer uma limpa. Porque não dá mais não, você tá doido. Faltando um minutinho pras 9 da manhã, você que tá ligadinho com a gente, 988-374005. É o show da manhã começando aqui pra você, tá? É isso aí. Alô, Sandra Mara Freita Batista, bom dia, bom dia, bom dia, bom dia, tá ligadinha com a gente? Minha amiga Rosa Berlato, bom dia, a Deza de Doutor Camargo, o Ney Rodrigues também tá acompanhando a gente, né? Também aqui o Márcio Oliveira, alô Márcio, bom dia, o Elton Bueno também tá ligadinho com a gente também, bom dia, Elton, também a Aparecida da Silva, a Jovelina Inácio, também a Alda lá de Jandaia do Sul, alô Jair da Bicicletaria, tá ligadinho? Que bom ter a companhia de vocês aqui, gente. Obrigado pela audiência. O Chicão da Viola também tá acompanhando nós aí. Alô, Chicão da Viola, bom dia. Tá acompanhando a gente por aí também a Judite Segantin, também a dona Vanilde, também a Rosemira, a Eva Bersa. Alô, minha querida Eva Bersa. Alô, Dirce Durante. Tá ligadinha também o Jonas, também Dorivan Segantin. Alô, tia Lena, bom dia. Também aí o Gisvaldo, né? A Silvânia Azevedo também tá ligadinha, né, Silvânia? Bom dia pra vocês aí, gente. Obrigado pela audiência de vocês aí, que estão sempre acompanhando a nossa programação 105,9, tá? Obrigado pela audiência. Robércio Negrete, alô Robércio, tá tudo certo por aí? O Jailon Augusto Pinturas tá acompanhando a gente também. O Alessander Nascimento, alô Alessander. A Maria de Lourdes tá ligadinha, a Eva Aparecida, o Anderson Messias, o Geraldo de Brito, né, tá ligado, toda a sua equipe. Alô Maria Helena de Floresta, alô Alessandro de Oliveira. Pessoal que tá acompanhando a nossa programação, desejo pra você um bom dia.
1: Bom dia!
0: Bom dia, bom dia, bom dia, bom dia, bom dia. Vamos começando mais um show da manhã, nessa manhã gostosa, maravilhosa, do dia 21, né, já? Dia 21, terça-feira. Eita, nós! É isso aí, já começando mais uma terça-feira, iniciando a semana, mais uma semana muito abençoada, né? Agradecendo a Deus por todos os dias que Deus tem colocado nas nossas vidas, né? E agradecendo a Deus sempre, porque Deus é maravilhoso, né, gente? Deus é maravilhoso e eu nem tenho palavras para agradecer o tanto que Deus é bom nas nossas vidas, né? Deus sempre faz a diferença nas nossas vidas e agradecendo sempre a Deus por tudo que Ele tem feito, tudo que Ele tem colocado, agradecendo a Deus pela saúde, que Deus nos dê saúde, que eu falo que é o bem mais importante que você tem, é a saúde. Sempre eu digo para vocês isso, né? Não tem dinheiro, não tem família, não tem nada nesse mundo, nada. De quando eu digo nada, é nada que possa superar a saúde que nós temos, né? E Deus é Deus de promessa, né? Deus sempre, Ele sempre tá ali com você. E se você acordou hoje, se você levantou, se você tá bem, se você não tá também, agradeça a Deus. Senhor meu Deus, eu agradeço a Deus por mais um dia, mais uma manhã abençoada nas nossas vidas, que o Senhor possa estar dando pra gente um dia cheio de bênção, cheio de glória, tirando o Senhor todas as dores que nós temos, tirando o Senhor tudo aquilo jogado na nossa vida, toda obra de feitiçaria, de macumba, de coisas ruins jogadas na nossa vida. Que Deus possa estar nos abençoando nesta manhã, nessa tarde, nessa noite, nesta semana, nesse mês, nesse ano ainda que está por vir para terminar. Que Deus possa estar sempre ao nosso lado, né? E que Deus seja na tua vida um grande amor, né, que você tenha, porque sem Deus nós não somos nada, né? E às vezes a gente reclama muito, Senhor, mas agradecemos por tudo que o Senhor tem feito, tá? Sem reclamar, né? Às vezes a gente reclama bastante, mas vamos agradecer mais e reclamar menos, porque Deus sabe de todas as coisas. Que Deus coloque as tuas mãos poderosas sobre a nossa vida, sobre a nossa saúde, né? Sobre os nossos filhos, sobre a família de vocês, e que Deus possa estar sempre ao lado de cada um de nós. Em nome de Jesus, nome de Deus Todo-Poderoso, do nosso Espírito Protetor, que Deus possa estar do nosso lado, agradecendo e fazendo tudo o que é de bom, ajudando o próximo e fazendo a diferença na vida de alguém. Em nome de Jesus Todo-Poderoso. Amém. Amém. Hoje a nossa oração vai falar um pouquinho da caridade, tá? Você que está acompanhando a gente, hoje a nossa mensagem é ali para umas 10h15, 10h10, a gente começa a mensagem. E hoje a gente vai falar um pouquinho da caridade, do que Deus tem preparado para nós, do que Deus quer de nós, das coisas do dia a dia. E a caridade, ela é muito importante. Às vezes a caridade a gente não faz só com dinheiro, fazemos também com o nosso tempo, mas depois a gente vai falar um pouquinho melhor sobre a caridade, tá bom? Agora são 9h05, esse é o show da manhã. Quero começar essa manhã, toda segunda-feira a gente começa com uma oração e agradecendo a Deus pela semana. Ontem eu fui para Maringá, fui fazer uns exames também de sangue, me fazer uns exames aí, né? Então o exame de sangue tem que ser de manhã, não tem jeito. A Adriana também tá de férias agora, férias, né? Na verdade não é férias, né? É recesso da escola, já volta também na terça. E na terça não, na quarta, né? E também, acho que na quarta ou na quinta, não lembro, acho que na quinta. E também, tava também tinha exames para fazer, já aproveitamos a segunda-feira, já fomos fazer isso, fazer umas compras também, algumas coisas. Daí ontem eu não fiz o programa. Mas ontem eu passei mal em Maringá ontem, né? Ontem eu não tava bem, né? Mas Deus foi lá e fez a diferença, né? Mas Deus sabe de todas as coisas, né? Não tô ruim não, mas ontem passei mal, ontem deu tontura, ontem eu não tava bem, né? Mas Deus sabe de todas as coisas, mas eu tô melhor já, graças a Deus, né? Agora são 9:06. Vamos lá? Vamos com música? A Rosilda de Itambé tá ligadinha com a gente também, né? Rosilda, bom dia, tá ligadinha com a gente. Que bom ter sempre a companhia de vocês aqui, tá? Obrigado pela audiência. A Neide também tá ligadinha com a gente, né, Neide? Bom dia. Também aqui o Onofre Pedreiro tá ligadinho também, né, Onofrão? Tudo certo aí? A Sandra Mara Freita Batista chegando por aqui também. Bom dia para vocês aí, tá? Obrigado pela audiência de todos vocês que estão sempre acompanhando a nossa programação. Vamos lá com música? Quero tocar e começar essa nossa primeira música de hoje com a Aurelina Dourado, Tá Nas Mãos de Deus. Se você tem um problema, se você tem qualquer coisa de dificuldade, se você tem alguma coisa difícil na tua vida, entregue nas mãos dele. Porque Ele sabe o que vai fazer com você, Ele sabe o que vai acontecer. Entregue nas suas mãos. Se alguém te fez mal, se alguém passou por alguma coisa fazendo mal para você, entregue nas mãos dele. Não faça vingança, não se vingue de ninguém. Entregue nas mãos de Deus, porque Ele é o sabedor de todas as coisas e Ele sabe o que fazer. Entregue nas mãos de Deus. Deus sabe de coisa, perdoe do seu fundo do seu coração essas pessoas que às vezes fazem mal a você, que te tira do sério, que faz coisas ruins para você, e perdoe, entregue nas mãos de Deus. Fala: Senhor, essa pessoa está perdoada, está entregue em tuas mãos. O Senhor sabe o que faz, né? E Deus sabe de todas as coisas. Agora são 9:08.

0: Música nova pra você de Gustavo Lima, Bala Alojada. Você viu também música nova, lançamento aí de Ana Castela. Eu vou vender o meu chapéu. É lançamento!
1: Lançamento!
0: Novidade aqui na Itambé FM 105,9, aonde você escuta primeiro aqui, sempre. Agora são 9 horas e 18 minutinhos. Você que tá ligadinho com a gente, já mandou o teu bom dia pra gente? 988-374005. Ainda não mandou o teu bom dia? Manda pra gente aqui. Manda o teu bom dia, 988-374005. É as suas manhãs mais vibrante aqui comigo no Show da Manhã.
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0: Agora vem Gilberto Gilmar, Assino com X. Essa música é linda demais, né? Bom dia Itambé, bom dia Floresta, bom dia região, bom dia outros estados também que estão com a gente.

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2: Agora vem essa música bonita do Rock 7. Lembra dessa música? Tocou muitas brincadeiras dançantes na época de 80, 90.

0: Música bonita do Rock 7. Essa música é muito bonita, é Crash. Crash Bombing. O nome é mais ou menos assim que fala, sei lá. Também não sou muito bom em inglês, não. 9:30. Aí você manda um abraço lá pro meu amigo Dourivan Segantin, que chegou aqui também por aqui. Bom dia, Dourivan. Um forte abraço pra vocês aí. Um abraço pra mamãe, a dona Vitalina também, que tá acompanhando a gente, né? Eita coisa boa, viu? É isso aí. Obrigado pela audiência de vocês aí, tá? É isso aí. Nada de playlist sem graça. Aqui só tem música boa o dia todo. Não sai daí. Já já nós voltamos. Vamos às nossas previsões astrais. Também o nosso Fofoqueira e nossos melhores apoiadores culturais, e já já voltamos com muito mais músicas pra você, tá? Não sai daí!
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6: Oi, gente! Tudo bem? Nós estamos chegando aqui na nossa rádio preferida. Maravilha de programação, chuchuzinho. Vamos lá, porque tá na hora de horóscopo. Hoje, terça-feira, é dia 21 de julho de 2026. Né? Vambora, vamos começar então. Estão prontos, prontas? Alô, você de Áries? Podem surgir alguns atritos em casa logo cedo, tá? Então, a dica é ter cuidado, porque o astral ele vai melhorar. Você ainda vai contar com uma dose de sorte para dar a volta por cima. Mas, por enquanto, devagarzinho, para andar, né? Calma, jogo de cintura. Olha, nem tudo é perfeito também, né? Na paixão aí pode pintar tensão no romance à noite, então abra os olhos. Número de hoje, 42, a cor preto. Ouro. A lua em escorpião favorece os relacionamentos com colegas e clientes, sinalizando boas energias para dar conta da concorrência no trabalho, viu? A 2, a relação se fortalece, mas cobranças e críticas podem azedar o clima à noite. Talvez as coisas não saiam como esperava com o crush. Número de hoje, 53, cor amarelo. Gêmeos! Geminiano, geminiana, confiar demais na sorte pode ser uma furada. Cuidado, viu? Na questão do dinheiro, essa é a dica. Júpiter e Urano garantem mais facilidade nas comunicações hoje. A 2, os outros assuntos e compromissos podem tirar sua atenção do romance. Número da sorte, 27, a cor branco. Câncer! E você de câncer, a chance de pintar uma grana que não estava esperando nessa terça? Ai, que coisa boa, tomara que venha, né? Teu jeito prático vai ser um trunfo hoje. A lua em seu paraíso astral ajuda a deixar o ambiente profissional mais leve e descontraído. No amor, há sinal de sorte na conquista ao longo do dia, mas isso muda à noite, então vale driblar uma briga com quem ama também, ok? Número de hoje, câncer, é o 33, a cor cinza. E assim, ponto final, terminamos o nosso primeiro bloco aqui do horóscopo. Eu volto daqui a pouco, a qualquer momento, aqui na nossa rádio, pra gente falar pra você de Leão, Virgem, Libra e Escorpião, tá bom? Continue com a gente, até daqui a pouco.
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16: Alô você! E aí, tudo bem por aí? Por aqui tudo maravilha. Hoje é terça-feira, 21 de julho. Muito prazer, eu sou o Silva Júnior e vou desfilar o meu veneno, porque uma fofoquinha vai bem, obrigado. É o Fofoqueira que está no ar. Olha, comecinho de semana, terça-feira então, pra dar uma desestressada, porque segunda e terça ninguém merece, tem o nosso Fofoqueira. Gente, Rafa Justus, filha de Ticiane Pinheiro e Roberto Justus, chamou atenção nas redes sociais ao compartilhar fotos de sua viagem por Atenas. Na Grécia. E o visu da Rafa, vou te contar, viu? E o visual escolhido pela influenciadora dividiu opiniões entre os seguidores. Nas imagens, a Rafa aparece usando uma saia longa branca, blusa marrom e bolsa. Combinação que recebeu elogios de muitos e, claro, outros, porém, criticaram o estilo e afirmaram que a roupa parecia mais adequada para uma pessoa assim, mais velha, sabe? Apesar dos comentários negativos, A publicação também recebeu diversos e diversos positivos, tipo mensagens elogiando a elegância da garota e o bom gosto na escolha do look. Rafa Justus está aproveitando as férias na Grécia e tem compartilhado registros da viagem nas redes sociais, mostrando pontos turísticos e momentos de lazer durante a passagem pelo país. É, turma, o nosso fofoqueira, você sabe. Eu, Silva, aumento, mas não invento. E já já eu volto com mais babados dos famosos. Segura!
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Rose da Cresce, todas as meninas que estão por lá pedindo música por aqui também. Bom dia, Rose. Tudo certo por aí? Tudo tranquilo? As meninas que estão por ali, a Dalila, a Keila, a Yolanda, a Vanderlei, a Roseli Piveta, a Terezinha, a Rose. Na tarde tá lá a Nilza, a Maria, a Roseli Cardoso, a Giane, a Simone, a Kelly e a Roseli. Bom dia pra vocês, tá? Obrigado pela audiência de vocês aí, que estão sempre acompanhando a gente na Cresce aí. Mandar um bom dia também pro meu amigo Elias Aparecido, que tá acompanhando a gente também por aqui. Chegando por aqui também, né, Elias? Um forte abraço pra você também. Tá ligadinho com a gente. Que bom ter sempre a companhia de vocês aqui, meu povo amado, né? É isso aí, bom dia pra vocês aí, tá? Tudo de bom, que Deus abençoe. Eu achei que ontem à noite ia chover, rapaz, né? Mas não choveu, né? Mas tá bom, né? Fazer o quê? Faz parte, né? Ontem à tardezinha teve dois acidentes, né? Um rapaz bateu de moto, um no outro aqui em Floresta. E teve outro acidente ali pra cima que eu também não sei muito o que aconteceu, né? Mas teve dois acidentes ontem em Floresta. Inclusive um dos rapazes que bateu um de moto com o outro, né? Veio uma veia no pescoço, né? Cortou o pescoço, teve uma veia no pescoço aberta ali, teve que ser entubado, né? Levado ali pro SAMU, né? Veio buscar. Rapaz do céu, foi feio o negócio, hein? Meu Deus do céu. O pessoal tem que andar mais devagar de moto dentro da cidade, gente. Vocês andam correndo demais, né? Anda meio devagar, não precisa correr. Cidade pequena, né? Ah, mas eu tô fazendo entrega, eu tenho que correr, tenho que levar a entrega logo, tem mais entrega pra fazer. Eu peguei dois, três estabelecimentos, né, pra fazer aí a entrega. Falei, gente, calma, é a vida de vocês, né, vão devagar, vão tranquilo, né, porque não tem jeito, né, é isso aí. Não tô culpando ninguém também, só falando pra ir devagar, na tranquilidade, no sossego, não adianta a gente querer correr. Né? Ah, mas minha entrega demora. Não importa. Melhor você demorar um pouquinho na entrega do que acontecer qualquer coisa com você aí e acabar aí morrendo, né? Deus me perdoe, né? Não é fácil não, né? Acidente é complicado, né? E a gente vê bastante motoqueiro aí se acidentando um com o outro, né? Carro, né? Ixi, nossa, Deus o livre, né? Gente, ó, calor segue aqui na nossa região nesta terça-feira, antes da chegada da frente fria aí. Confira a previsão aqui para nossa região, né? Vamos ver aqui o que vai ser aqui na nossa região. Deixa eu ver se eu acho aqui a região de Maringá, né? As primeiras áreas de estabilidade, quero achar a região de Maringá aqui, não fala nada ainda. Deixa eu ver aqui. O tempo segue firme, tá cheio aqui, ó. O tempo segue firme aqui na nossa região, com predomínio do sol e a temperatura que varia entre 19 e 20 graus. À noite, a nebulosidade aumenta e prepara a chegada das chuvas, que devem atingir as cidades a partir aí, né, da quarta-feira, tá? A partir da quarta-feira, dia 22 aí. Além da leve redução nas temperaturas também, viu? Olha, vamos ver aqui a previsão, né? Deixa eu só apertar esse xizinho aqui, ó. Ó, hoje não tem chuva. Amanhã fica nublado o dia inteiro. Quinta-feira o dia inteiro. Sexta-feira nublado. Sábado nublado. Sábado tem sol, domingo sol, segunda sol. Bom, aqui tem duas nuvenzinhas. Será que é chuva? Bom, eu acho que deve ser nublado, né? Mas vamos ver, vamos esperar para ver o que vai acontecer. Pelo menos é o que diz aqui o Cinepar, né? Vamos ver o que vai acontecer. Vamos com a música para você? Você que tá ligadinho com a gente, o Tô Oliveira tá dizendo aqui, precisamos no modo geral respeitar a velocidade e as leis de trânsito na cidade. Não adianta encher de quebra-molas sinais de trânsito se não tiver respeito à vida acima de tudo. É verdade, gente. É isso aí mesmo, né? Tá cada dia mais complicado, né? As pessoas não estão, né, respeitando nem o sinaleiro mais. O sinaleiro ali, a pessoa tá passando correndo demais. Foi sábado passado, se eu não me engano. Sábado passado, acho que foi. Domingo passado, né? Sábado pra domingo. Capotou um carro aqui na frente do mercado do Zui aqui.
Rapaz do céu, tacou o carro lá quase na

0: na casa da mulher lá. Estão correndo que o cara veio ali e acabou atravessando no meio ali, achando que tinha sinaleira e tudo, né? E acabou atravessando ali, rapaz. Você acredita num negócio desse? É um rolo danado ali também, hein? Meu Deus do céu, né? Tem que começar a colocar câmera nesses lugares aí pra saber como é que é os acidentes. Passou de sinaleiro aí, tem que ver, né? Tem que ir devagar, devagar. Dentro da cidade vai devagar, não corra muito não, tá? Vamos com Gilberto Gilmar, me belisca e me cutuca. Eita, nós, é isso aí. Bom dia pra você, bom dia. É o Show da Manhã até o meio-dia. Nós estamos por aqui.
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1: É isso aí, Luan Pereira e Grilo, não era love, Leandro e Leonardo, eu sou o desejo, você paixão, Gustavo Mioto e Ana Castela Princesa, você ouviu Gilberto e Gimar, me belisca e me cutuca, ai, ai, ai, ai, é ruim, hein? É isso aí, gente, vamos lá com música pra você, você que tá ligadinho com a gente, que bom ter sempre a tua companhia aqui na Itambé FM, a rádio que te traz alegria, a rádio que te traz música boa. Vamos finalizando esse bloco aqui com mais uma música, enquanto eu preparo a mensagem para o dia melhor de hoje. Mandar um bom dia lá pra minha amiga Elza Virtuan também, que tá ligadinha com a gente, né, Elza? Bom dia, minha querida. Tudo certo por aí? Que Deus te abençoe o teu dia, que Deus abençoe você aí. Obrigado pela audiência de vocês, tá bom? Vamos lá com Rick Renner. É, se enrosca, enrosca. Ai, ai, ai. É isso aí. Vamos lá. 10 horas em ponto. Já já vem a nossa mensagem para o dia melhor de hoje.

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4: Oi, gente! Tudo bem, Chuchu? Coisa boa! Hoje é terça-feira e a gente está aqui com vocês, previsões astrais, sabermos aí o que os astros revelam para o nosso signo, né? Vamos continuar então? Bora! Alô, você de Leão! Você está contando hoje com um raciocínio rápido para se entender melhor com os colegas e clientes. Olha, o teu jeito prático vai ser um grande trunfo para lidar com as tarefas de rotina, viu? No setor do relacionamento, o ciúme pode respingar aí no romance à noite, então vai com calma. Tá na pista? Os amigos podem apresentar alguém, viu? Número de hoje, 18, a cor é o prata. Virgem. A lua pede mais cautela com o dinheiro logo cedo. Você pode aproveitar um bom momento para gerenciar os seus recursos, agir discretamente se quiser avançar na vida profissional. O astral segue mais descontraído tanto na paquera quanto no romance, mas isso pode mudar à noite. Melhor agir com paciência, ok? Virgem, número de hoje 39, a cor goiaba. Libre amores, a sinal de God Vibes pro seu bolso. Tenha cautela para não gastar demais à noite. A paquera tem mais chance de engrenar se os amigos derem uma mãozinha. Melhor pegar leve com ciúme à noite, viu? Número da sorte para você de Libra é o 22, a cor verde esmeralda. Escorpião. E você de Escorpião, ficar no seu canto, cuidar do serviço sem se distrair será a melhor pedida logo cedo. Olha, a lua entra em seu signo e deixa o astral mais descontraído, inclusive no ambiente profissional. Um amor antigo pode atrapalhar os seus planos na paquera. Melhor diminuir o ciúme e deixar as diferenças de lado à noite, mas tudo se acerta rapidinho também, viu? Escorpião, o número de hoje é o 60, cor azul claro. E assim, ponto final, terminamos o nosso segundo bloco. Gente, eu vou voltar daqui a pouco, tá? Qualquer momento, a gente tá de volta aqui e falamos pra você de Sagitário, Capricórnio, Aquário e Peixes. Continue com a gente, Chuchu. Até daqui a pouco.
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13: Legal, turma! Estou de volta trazendo mais fofoquinha básica e babado dos famosos no nosso Fofoqueira dessa terça-feira. E agora eu falo sobre ela, Sula Miranda. A sertaneja voltou a comentar a polêmica envolvendo Simone Mendes e afirmou que sua declaração foi apenas uma opinião como fã. Em entrevista a um podcast, a cantora explicou que nunca teve a intenção de criticar a carreira da sertaneja. Segundo Sula, ela acredita que Simone possui uma das vozes mais bonitas do sertanejo e sugeriu apenas que a cantora investisse mais em músicas românticas após o fim da dupla com Simaria. A veterana ressaltou que respeita as escolhas profissionais da artista. Sula também revelou que conversou com Simone nos bastidores do programa Altas Horas e reforçou o desejo de ouvi-la interpretando canções românticas. Apesar da repercussão, afirmou que não existe nenhum conflito entre as duas. Ao encerrar o assunto, a cantora destacou que apenas expressou sua preferência musical e reconheceu que o repertório atual de Simone Mendes agrada ao público e faz, claro, parte da estratégia da carreira dela. Gente, eu aumento, mas jamais invento. É confusão, tiro e grito, tudo envolvendo os famosos. E a gente atualiza você. Daqui a pouco tem mais. Grande abraço!
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8: Agora são 10 horas e 12 minutinhos. Gente, eu vou tocar uma música aqui, ver se eu consigo tocar uma ou duas aqui, enquanto eu preparo a mensagem, tá? Eu não consegui preparar a mensagem para o dia melhor de hoje, né? Eu quero falar hoje sobre a caridade e eu quero preparar essa mensagem. Ainda não consegui ainda, mas já já a gente volta com a nossa mensagem para o dia melhor. Vamos tocar essa música aqui para o pessoal que está colhendo. Alô, pessoal que está nas colheitadeiras, bom dia. Você que está colhendo, você que está plantando também, bom dia para você. Aí, vou tocar Léo e Rafael, Agro é Top.

É isso aí, gente. 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
2: É a mensagem para o seu dia família. Melhor, começando para você aqui nessa manhã gostosa. Só ficou aqui desordenado aqui as músicas, né? É, ficou desordenado aqui as músicas de fundo. Isso. Agora deu certo, né? É isso aí. Bom dia para você, bom dia. É que eu falei, a gente faz todas as nossas mensagens, gente. É, tudo não tem. A gente não fica ensaiando. Inclusive, eu nem li essa mensagem hoje, eu li outro dia. É, eu achei ela na internet e eu achei bonita. E eu li só, acho que foi ontem à noite que eu tava vendo. Daí eu achei ela na internet e mandei pro meu WhatsApp. Daí eu abro meu WhatsApp, copio e colo aqui no Word para mim poder falar essa mensagem para vocês, né? Então é uma mensagem muito bonita. Então a gente aqui, a gente não ensaia nada, a gente fala do coração, é tudo improvisado, é tudo feito na hora, não tem nada ensaiado. Eu acho assim que quando a gente se entrega assim para Deus, eu acho que as mensagens saem melhores do que a gente ensaiar, né? Eu acho chato a gente querer fazer coisa ensaiada, né? Então por isso que eu sempre gosto de fazer assim, eu gosto de... Eu gosto de me surpreender, sabe? Então eu gosto de eu mesmo me surpreender daquilo que eu vou falar, daquilo que Deus coloca na minha mente, coloca na minha boca. Então é isso que eu preciso, né? Surpreendido, né? Ser surpreendido com a palavra de Deus. O que eu falo sempre, a gente tenta aqui fazer a diferença aqui. É, na vida de vocês, na minha vida também. Às vezes vocês falam assim: o Everson já tem ensaiado isso aí, já tá tudo certo. Não tô ensaiando. A única coisa que eu fiz agora que não tinha dado tempo é abrir o meu WhatsApp aqui na web aqui, né, e copiar e colar aqui no Word. Única coisa que eu fiz, só, mais nada, né? Agora eu vou ler pra vocês. Às vezes pode ter algum errinho no meio porque eu não li, né, quando a gente não lê antes, mas tudo certo, né? É que eu falo, a gente tem que ser a gente mesmo e não ficar aí com frescura, não é verdade? Vamos lá, senão vai atrasar a programação. Quero falar hoje da caridade, né? Caridade é uma das coisas tão importantes que nós fazemos, e às vezes a gente acha que caridade é só a gente dar dinheiro para alguém que está precisando na rua, comprar alguma coisa. Não é isso. Então presta atenção que eu vou falar para você hoje. Caridade começa quando diminuímos a distância entre a nossa segurança e a dor de quem sofre. Olha só. É fácil aconselhar quem enfrenta a prova de longe. Mais difícil é imaginar o preço, o peso, quer dizer, da fome, da enfermidade, da solidão ou do abandono, quando não somos nós que carregamos essa experiência. Antes de julgar a necessidade alheia, convém recordar que a vida pode alterar posições e colocar qualquer criatura diante de desafios semelhantes. A ajuda verdadeira não exige que compreendemos todas as histórias de quem pede auxílio. Muitas vezes, basta reconhecer a dor presente e fazer o que está ao nosso alcance. Um prato de alimento, uma palavra respeitosa, um medicamento, uma visita ou alguns minutos da atenção pode representar muito para quem sofre. Caridade, gente. Porém, não é apenas oferecer recursos materiais, também é evitar humilhação. Quem recebe auxílio continua possuindo dignidade. A necessidade não diminui ninguém e o sofrimento não autoriza superioridade da parte de quem ajuda. Antes de negar, pergunta a ti mesmo: como desejaria ser tratado se a situação fosse inversa, né? Então eu quero dizer, como é que você gostaria de ser tratado se fosse você que fosse pedir, né? O mundo espiritual observa nomes e valores daquilo que entregamos e mais os sentimentos com o que oferecemos. Pequenos gestos, quando realizados com sinceridade, pode produzir efeitos que desconhecemos. Não espere possuir muito para começar a servir. Quem não dispõe de dinheiro pode oferecer o tempo. Quem não pode solucionar, pode escutar. Quem não sabe o que dizer, pode permanecer ao lado. Coloque-se no lugar de quem sofre. É uma das primeiras lições de fraternidade. Quando o coração aprende isso, a ajuda deixa de ser favor e passa a ser reconhecimento de quem todos somos. Viajores, sujeitos às mesmas leis, necessitadas e em momentos diferentes da misericórdia um do outro. Deu para você entender? Às vezes a diferença, né, da caridade. Hã? Eu falo assim que caridade não é a gente ter dinheiro e dar para alguém. Às vezes é uma palavra amiga, um alimento, um prato de comida, um medicamento, uma visita, um abraço, um bom dia, né? Representa muito para a pessoa que está sofrendo, né? Então caridade, porém, é apenas oferecer recursos. Não é oferecer recursos materiais, também é evitar humilhação. Quando você faz uma caridade, cale a tua boca. Não precisa sair aos sete ventos dizendo: eu fiz isso para aquela pessoa, eu fiz isso para aquela pessoa, eu fiz aquilo, eu fiz aquele outro para aquela pessoa. Não é isso. Caridade, gente, quando a gente faz com amor, é diferente. Eu sempre tenho comigo: o que a mão direita faz, a esquerda não precisa saber. Né? Às vezes a gente conta alguma coisa aqui na rádio, mas para poder você se sentir melhor, a gente conta alguma coisa que nós fizemos lá atrás, né? Mas não para poder se aparecer, mas para fazer você entender que é através da nossa caridade, do nosso amor que a gente tem pelo próximo, para você tentar entender, dizer: olha, essa pessoa aqui faz a diferença na vida de alguém. E é isso que nós precisamos. Então, antes de negar, você negar qualquer coisa para alguém, a ti mesmo, como desejaria ser tratado se a situação fosse inversa? Talvez não possamos resolver os problemas inteiros, mas quase sempre existe alguma forma de não agravá-los. Só de você às vezes tentar lá dar uma palavra, dizer: não faz isso, não vale a pena, né? Fazer a diferença na vida de alguém, tudo muda na tua vida também. Deus está vendo o que você está fazendo. Sabe por quê? Sempre eu digo aqui: Deus é amor e Ele quer que você transborde amor. Deu para entender? O mundo espiritual observa menos o valor daquilo que você entrega e mais o sentimento que você oferece. Às vezes você faz, mas você sai aí falando assim: ó, eu fiz para aquela pessoa. Não tem valor algum para o mundo espiritual, para Deus. Quando a gente faz com amor, com a boca fechada, né, oferecendo alguma coisa a quem está precisando. Pequenos gestos, quando realizamos com sinceridade, podem produzir efeitos que desconhecemos, né? Então quer dizer, Deus coloca coisas boas em você, te dá mais saúde, te dá mais coisas boas, né? E Deus sabe de todas as coisas. Então não espere possuir muito para começar a servir alguém. Às vezes você espera dizer assim, ah, eu não tenho para mim, eu vou ajudar o próximo, eu vou ajudar a quem está precisando, estou precisando mais que ele. Às vezes você diz, quantas vezes eu escutei isso, ah, eu preciso mais que essa pessoa aí. Não é assim? Mas gente, a caridade não é dinheiro. Quem não dispõe de dinheiro pode oferecer o tempo. É o tempo que você tem. E quem não pode solucionar, pode escutar. Quem não sabe o que dizer, pode permanecer ao lado, dizendo, olha, eu estou ao teu lado, eu estou te ajudando. Às vezes uma palavra amiga, uma coisa boa. Então coloque-se no lugar de quem sofre. É uma das primeiras lições da fraternidade, né? Quando o coração aprende isso, a ajuda deixa de ser favor e passa a ser reconhecimento de que todos somos, né, sujeitos às mesmas leis, necessitados em momentos diferentes da misericórdia um do outro. Essa mensagem para mim foi uma mensagem muito de aprendizado, muito de coisa boa, para a gente entender que a caridade, né, não é só a gente dar dinheiro. Às vezes passa alguém e fala, ajude, né, ajude, ajuda eu aqui, tal, né? Não é só dinheiro. É a gente poder entender que a caridade é feita de amor, é feita de ajudar alguém de forma diferente. A ajuda verdadeira não exige que compreendamos todas as histórias de quem pede auxílio. Muitas vezes basta reconhecer a dor presente e fazer o que está ao nosso alcance, gente. Às vezes passa alguém na porta da tua casa pedindo um prato de alimento, pedindo alguma coisa, às vezes vendendo alguma coisa, né? Essa pessoa está ali vendendo alguma coisa, ela não está roubando. Ah, eu estou vendendo um pão, eu estou vendendo um salgadinho, eu estou vendendo alguma coisa. Tudo bem, ah, eu não quero comprar porque eu não sei da procedência que foi feito isso. Estou vendendo uma bolacha, estou vendendo isso, estou vendendo aquilo. Ah, quanto que é? 10 reais, 15 reais. Vai fazer a diferença para você? Ah, mas eu não tenho nem para mim, não tenho nem 15. Compre, sabe por quê? Ou dê para essa pessoa que está ali vendendo. Ou se você não quer, compre, dá para alguém que precisa. Sabe por quê? Porque essa pessoa é o ganha-pão dela para ela comer à noite, né? As pessoas que estão saindo vendendo alguma coisa, é o ganha-pão dela. Estão ali, ah, eu tô vendendo. Imagina essa pessoa faz um monte de coisa para vender na rua ou vender casa em casa e ninguém comprar. Para pensar. É o trabalho da pessoa, né? Ah, eu tô fazendo bolachinha para vender, compre. Eu tô fazendo isso para vender, compre. Então, através disso, você acaba ajudando outra pessoa, você acaba ajudando, abençoando a vida de outra pessoa também. Não só a sua, mas você acaba ajudando, abençoando a vida daquela pessoa. Ah, Everson, mas passa 4, 5 pessoas aqui vendendo isso, vendendo aquilo. Compre uma. Ah, mas se todo dia eu comprar uma coisa, daí eu não vou conseguir também. É difícil, eu entendo vocês. Vocês não imaginam, gente, aqui na avenida, no comércio, tanto de gente que passa pedindo. Tanto de gente que passa pedindo. Vocês não têm noção. Na casa de vocês vai ser um ou outro, mas na avenida, no comércio, é todo dia. 2, 3, 4 pessoas. Eu compro uma. Eu já falo, gente, hoje eu já fiz a minha parte. Hoje eu já ajudei uma pessoa. Eu também não tenho condições de comprar tudo de todo mundo, mas sempre a gente compra alguma coisinha para poder ajudar. Ah, tem um bingo, beneficente, compra. Tem uma cartela de não sei do que. Ó, tem uma bolacha, tem um pão, tem não sei o que, tem não sei o que, tem docinho, tem bolo de pote, tem coxinha, tem salgado. Gente, é toda hora. Entendeu? O comércio não aguenta também. mas eu faço a minha parte de ajudar um. Ah, o outro fala, outro dia eu compro um de vocês. Aí eu vou, quando vai passando, falando, eu comprei de você semana passada, a hora que passar outro eu vou comprar de outro, vou ajudar outras pessoas também. E assim a gente vai fazendo essa corrente. Entendeu? E sempre eu digo, não é só o dinheiro. Às vezes um vizinho seu, uma pessoa, um amigo, um parente está precisando da sua ajuda. Às vezes alguém está doente, adoentado. Só está lá a família cuidando. Filho, filha, às vezes precisam trabalhar. Às vezes a pessoa precisa de alguém para ajudar a dar banho, trocar. Isso é ajuda, isso é caridade. Vem aqui, eu vou te ajudar. Agora a dona Fátima faleceu, que é a mãe da Adriana. Mas a mãe da Adriana sempre foi uma pessoa que ajudou todo mundo. Às vezes, aqui eu falo para você. Às vezes a gente não entende por que sofreu tanto, né? Mas ela tinha um coração tão bom, né? Ela ajudava. Ela morava na vila rural, tinha gente que estava lá passando por problemas. Ela ia lá, ajudava, limpava a casa para as pessoas, fazia almoço, fazia janta, fazia as coisas, ajudava, sabe? E às vezes, quando ela estava doente, quando ela estava lá, precisando da ajuda daquela pessoa que hoje é forte, que passou por toda aquela dificuldade, nunca foi fazer uma visita, mas foi chorar lá na beira do caixão. Deu para entender? Então é o que eu digo para você. Nós sabemos das coisas, mas nunca foi lá, ó, dona Fátima, vim te visitar. Sabe por que as pessoas não fazem isso? Não vão visitar quem está doente? Tem medo de alguém pedir alguma coisa? Você não me ajuda? Você não quer fazer isso? Porque sabe que um dia ela fez por você. Então é o que eu digo, gente, não espere isso acontecer. Se doe. Doe para a caridade. Doe. Né? É o que eu digo para você. A gente tem que fazer o amor. E o amor, ele permanece dentro do nosso coração. Né? Às vezes as pessoas estão passando necessidade, estão passando dificuldade. Às vezes, um quilo de arroz, você tem 5 quilos. Tira um quilinho, dá para o vizinho. Dá para alguém que está precisando. Que você saiba que está precisando. Deu para entender a diferença? Isso é caridade, isso é amor. Isso é entender que nós precisamos ser diferentes nessa vida. Não precisamos, né? Então tem coisas que Deus faz que a gente não entende. Que nós estava dizendo aqui da dona Fátima, que sofreu tanto, tanto. Só que eu digo, a gente não sabe o que foi feito, o que aconteceu em outras vidas, o porquê daquilo. A gente não sabe. Então não podemos julgar também, né? Então eu falo para você, a parte espiritual é muito difícil. Muito difícil, né? A gente não entende. Por isso que a gente tem que ser bom nessa terra. Não desejar o mal a ninguém. Não fazer alguma coisa para alguém. E poder fazer a parte da gente todo dia. Então seja uma pessoa abençoada na tua vida, que Deus possa estar abençoando você, abençoando a tua família, abençoando as pessoas que precisam de você, né? Às vezes você fazendo alguma coisa para alguém, Deus já te abençoa. E a gente não tem que fazer também esperando nada de Deus abençoar também, não, né? Mas Deus está olhando por você. Quando você faz, Deus olha por você, mas faz com o coração limpo. Quando eu faço alguma coisa para alguém, eu não espero nada. Nada, nada, nada, nada, nada. Né? Então, mas que Deus te abençoe. Que você tenha um dia abençoado. Tenha uma vida maravilhosa. E que Deus possa estar ao teu lado todos os dias. Vamos às nossas orações. Senhor meu Deus, meu Pai Santo, eterno Pai querido, eu venho, Senhor, na manhã desta terça-feira, dia 21, te pedir, Senhor, cura na minha vida, cura no meu coração, cura na minha mente, Senhor. Eu venho, Senhor, te pedir Porque tudo que nós passamos nessa vida é aprendizado. E podemos aprender todos os dias através da sua palavra, do seu amor, do seu sentimento. Venha, Senhor, nos ajudar. Eu te peço, Senhor, para cuidar de cada ouvinte que está ouvindo essa rádio agora. Ponha nas tuas mãos poderosas sobre essa pessoa que está aqui conosco todos os dias, acompanhando esta programação, desde as 6 horas da manhã com Oliveira, até no meu programa, até o meio-dia. Que Deus possa estar pondo as tuas mãos poderosas sobre a nossa vida, cuidando, Senhor, dando mais chance de vividas, tirando, Senhor, toda a dor, tirando, Senhor, tudo aquilo que vem colocado na sua vida, toda a obra de macumbaria, Senhor, tudo aquilo que foi jogado, todo o olho gordo, toda a inveja que cai em terra agora, em nome de Jesus Todo-Poderoso. Agradecendo também o nosso Espírito Protetor, que nos cuida, o nosso da guarda, que está todo dia conosco, nos cuidando, nos livrando. Que venha, Senhor, o Espírito de luz, o Espírito de cura, te curar dessa dor que você está passando. Em nome de Jesus Todo-Poderoso, eu te agradeço, Papai, todos os dias, por tudo que o Senhor tem feito. Agradeço por essa semana que está se iniciando ainda. Agradeço pela semana que passou, pelo mês que está terminando praticamente. Já passamos do metade do mês. Que Deus possa estar ao nosso lado, nos cuidando, nos livrando, Papai, de todo mal. Em nome de Jesus Todo-Poderoso. No nome de Deus Todo-Poderoso, em nome dos Espíritos Protetores, eu te agradeço. Amém. Amém. Davi Sasser, nome da música Foi Deus, 10h40. Deus te abençoe.

0: aplauda o nome do Senhor Jesus.
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3: Fala, gente! Tudo bem? Nós estamos chegando aqui na nossa rádio preferida. Maravilha de programação, né, Chuchu? Como é que você tá? Tudo bem? Joia? Tudo beleza? Ai, que bom. Espero que sim. Muito prazer. Eu sou o Cauê, viu? Hoje é dia 21 de julho, é terça-feira, e a gente tem aqui notícias do mundo dos famosos, pra você ficar bem informado, bem informada, o que essa galera vem aprontando, não é? Bora começar, danadinha. A primeira de hoje é sobre o Zé Felipe. Gente, o Zé Felipe está de aeronave nova. O cantor surpreendeu os fãs ao anunciar a compra de um novo jatinho particular para facilitar a rotina intensa de shows pelo Brasil. Nas redes sociais, ele contou que a decisão foi motivada pela necessidade de transportar toda a equipe com mais rapidez entre um compromisso e outro. Segundo o artista, muitas vezes não há voo disponível ou aviões para fretamento, e a nova aeronave permitirá até realizar mais de um show no mesmo dia. O Zé Felipe também destacou que o jatinho será muito útil para viagens em família, já

0: que além dos filhos, ele costuma viajar acompanhado, né, de babás e outros familiares. Ao celebrar a conquista, o cantor agradeceu a Deus, à família e aos fãs, lembrando que trabalha desde 2015 para construir a sua carreira. Ele afirmou que essa é mais uma etapa de crescimento e brincou que no ritmo em que as coisas estão acontecendo, em breve talvez ele precise de um avião ainda maior. O modelo escolhido foi um Bombardier Learjet 45, com capacidade para até 11 pessoas. De acordo com estimativas do mercado, o valor da aeronave varia entre 11 e 22 milhões de reais, dependendo da configuração e do ano de fabricação. Vale lembrar que Zé Felipe já possuía um jatinho, um presente recebido da Virgínia Fonseca durante o casamento. Agora o sertanejo amplia sua estrutura para atender a agenda de shows, né, e as viagens da equipe, mostrando que a carreira continua decolando com grande estilo. Hã? É mole ou não é? Muito bom! E o nosso Fofocando, gente, volta já já! Nós vamos contar para vocês um desabafo do cantor Bruno da dupla com Marrone. Ele precisou usar as redes sociais para desmentir um boato que preocupou milhares de fãs envolvendo a sua saúde, gente. Daqui a pouco eu conto o que aconteceu, então continue aqui, vai curtindo a melhor programação do Brasil, tá? E a gente volta daqui a pouco, a qualquer momento.
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12: Oi, oi, oi, oi, oi, oi, oi, oi, oi, estamos de volta pra tricotar gostoso aqui no Fofoqueira com o último bloco desta terça-feira. Gente, Luan Pereira voltou a movimentar as redes sociais após interagir com uma publicação da ex-noiva Victoria Miranda. O cantor reagiu com um emoji em uma foto da influenciadora. Gesto que levantou especulações sobre, quem sabe, né? Uma possível reconciliação. A interação aconteceu poucos dias depois de os dois voltarem a se seguir no Instagram. A atitude do sertanejo chamou a atenção dos fãs, que passaram a comentar sobre uma possível retomada no relacionamento. Luan Pereira e Victoria Miranda anunciaram o fim do noivado no início de julho, após quase um ano juntos. Na ocasião, a influenciadora afirmou que a decisão partiu do cantor e revelou que ele teria dito para ela que o coração já não ardia mais pelo relacionamento. Ardia? Lá ele, hein? Até o momento, nenhum dos dois confirmou a reconciliação. Apenas dos rumores nas redes sociais. Luan e Victoria Miranda não comentaram oficialmente sobre a atual relação entre eles. Ah, onde tem fumaça tem fogo. Gente, eu aumento mais, jamais invento. O Fofoqueira dessa terça vai ficando por aqui. Eu sou o Silva Júnior e amanhã, quarta, volto meiuca de semana, atualizando você e tricotando gostoso. Grande abraço, até lá.
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2: É isso aí, a partir de agora, começando mais um Alô Toca Aí. Bom dia pra você, bom dia. Mandar um abraço lá pro Ney Rodrigues, que está acompanhando a gente. Bom dia. Bom dia, amigo. Tamo na colheita de milho. Bom dia. Boa colheita pra vocês aí, gente. Deus abençoe vocês. Estão ouvindo aí também FM aí. Alô, Elton Bueno, bom dia. Alô, Aparecida da Silva. Alô, Jovelina, bom dia. A minha amiga também, a Deza, lá de Doutor Camargo, ela falou assim, lembra que eu te falei que a Espanha ia ganhar? Eita, nós e ganhou mesmo, hein? Minha torcida foi pra eles, ela disse. Bom dia, Deza. Bom dia, Marcelo, de Doutor Camargo. Alô, também a minha amiga Rosa Berlato Alino. Alô, Rosa, bom dia. Tá dizendo bom dia, Everson Gaspar. Que Deus abençoe seu dia e a sua família. Estamos aqui ouvindo o seu programa. Que bom. Eu fico feliz em saber que você tá por aí, minha amiga. Obrigado pela audiência. Tá ligadinha com a gente também a Sandra Mara Freitas Batista. Bom dia.
3: Bom dia, Itambé, bom dia aos ouvintes de Itambé, aos ouvintes de Floresta, bom dia, Gaspar, tudo bem com você, com sua família?
2: Graças a Deus.
3: Toca pra mim, Henrique, participação de Giovanni, sonhando com você, eu ofereço pra todos vocês aí da rádio. Boa sexta, boa terça-feira.
2: Obrigado, minha querida, obrigado, Deus abençoe você, já tá na ponta da agulha aqui já, obrigado pela audiência. O meu amigo Onofre Pedreiro tá ligadinho também, alô Onofrão, como é que você tá, meu irmãozinho? Tudo certo por aí, os pedreiros acompanhando a gente, a minha amiga Rosilda aqui de Itambé, bom dia também pra você, minha querida. Também a Neide, né? Alô Neide, bom dia!
4: Bom dia, Gaspar. Tudo bom com vocês?
2: Tudo bem, Deus graças a Deus.
4: Vocês, um bom trabalho. Eu sou ouvinte da rádio de Itambé. Sou a Neide, cunhada da Roseli Tironi. O Gilson Bueno fez aniversário ontem, dia 20. E eu pedi uma música para ele, oferecer para ele. O aniversário dele foi ontem. Parabéns para ele. Muita saúde, muita felicidade, paz, alegria. É, queria pedir uma música para ele de Pai Querido. Eu acho que é Maurício Mariano.
2: Beleza, minha amiga. Ó, fala certinho o nome da música, que você falou muito pertinho ali e eu não consegui entender o nome da música. Passa para mim certinho aqui o nome da música, aí eu já toco para você aí, tá bom? Mas parabéns ao Wilson! Ei, vamos cantar parabéns para ele! Parabéns, Wilson, tudo de bom pra você, que Deus abençoe seu dia aí, obrigado pela audiência de vocês aí, viu? Parabéns, muita saúde, muita prosperidade, muita coisa boa na tua vida, que Deus possa estar sempre te abençoando, te dando muita saúde, tá bom? Obrigado, Neide, pela audiência de vocês aí. Vamos falar ali com o meu amigo Dourivan Segantinha. Alô, Dourivan, bom dia.
5: Bom dia, meu amigo Ébrio Gaspar. Tudo bem com você, meu jovem?
2: Tudo bem, graças a Deus.
5: Aí, uma música do Raul Seixas, O Dia que a Terra Parou, ofereci para você e para todos os ouvintes.
2: Amém, abraço, meu querido. Forte abraço para você aí, tudo de bom. Obrigado pela audiência, meu amigo Dorivan Segantin, toda a sua equipe que tá acompanhando a gente aqui em Itambé. 11 horas em ponto, você que tá ligadinho com a gente, 988-374005. Já vai mandando o teu pedido musical. Ô Neide, não esquece de mandar o nome da música aqui para mim tocar para você aqui, tá? Vamos com o Rick Renner, Sonhando com Você. É pedido aí da Sandra Mara Freitas Batista. É o Alô Toca Aí, a conexão com o ouvinte a partir de agora.
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Naquele dia ninguém saiu de casa.

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2: Fala, meus amores, minhas amoras. E aí, chuchu, tudo bem? A gente tá de volta aqui na nossa rádio preferida. Maravilha de programação nessa terça-feira, hoje, dia 21 de julho. E a segunda de hoje do Fofocando é sobre o Bruno, da dupla com o Marrone, né? Do Bruno Marrone. Gente, o Bruno precisou usar as redes sociais para desmentir um boato que preocupou milhares de fãs. Nos últimos dias, começaram a circular vídeos falsos afirmando que o sertanejo estaria enfrentando um câncer. As imagens foram criadas com inteligência artificial e mostravam até o parceiro Marrone e o filho do Bruno, o Enzo, aparentemente chorando, dando ainda mais credibilidade à mentira. Com a repercussão, o Bruno decidiu gravar um vídeo para tranquilizar o público. Bem-humorado, ele respondeu, aos rumores, dizendo: deve ser outro Bruno, graças a Deus estou muito bem. A declaração foi rapidamente e gerou repercussão, acalmou os fãs, que lotaram as redes sociais com mensagens de carinho e apoio ao cantor. O caso também reacendeu um alerta, sobre o uso irresponsável da inteligência artificial para criar vídeos falsos, conhecidos como deepfakes, capazes de espalhar informações enganosas e causar preocupação desnecessária, gente? Felizmente, o Bruno tá com saúde aí em dia e segue cumprindo normalmente a agenda de shows ao lado do Marrone. O episódio, no entanto, serve aí como um importante lembrete para sempre verificar a veracidade das informações antes de compartilhá-las, Cuidado, tá, chuchu? Não é tudo que você vê que você acha que é verdade, hein? E, ó, hoje em dia tá muito difícil, Só quem realmente tem muito contato, para poder descrever, para ver se é mentira ou não, porque a IA hoje tá demais, As imagens são muito perfeitas. Tem que tomar cuidado, E, ó, o nosso Fofocando volta daqui a pouquinho para falar para vocês do ex-jogador de futebol, o Robinho. O Robinho tá preso, Vocês lembram disso? Pois é, e ele colocou à venda uma cobertura onde ele morava em Santos. E isso aí virou um rebuliço aí na internet. Tem gente falando que o Robinho tá quebrado. É um trupé danado. Daqui a pouco a gente conta os detalhes, tudo isso pra você aqui na nossa rádio. Continue curtindo a melhor do Brasil e até daqui a pouco.
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0: João Mineiro e Marciano Aline. Quem pediu essa música foi meu amigo Elias Aparecido. Alô, Elias, bom dia.
5: O Gaspar, Deus abençoe todo dia seu e da tua família. Pois tá com o modão aí pro Elias.

0: É isso aí, é o show da manhã, você que tá ligadinho com a gente. Bom dia, bom dia, bom dia. Quem tá ligadinho com a gente também é minha amiga, né, a Rose da creche. Ela é o Rose. Bom dia, minha querida, tá tudo certo com você? Tudo tranquilo? Que bom ter a tua presença aqui na Itambé FM. Todas as meninas aqui na Rádio Itambé FM 105,9, as meninas da creche acompanhando a gente aí, que bom, viu? Ela tá dizendo aqui, ó, bom dia, se possível toca uma música pra gente aqui da creche, Mato Grosso e Matias, Mariposa, essa música é bonita. Obrigado, obrigado você, Rose, tudo de bom pra você aí, obrigado pela audiência. O Oliveira Júnior também tá ligadinho com a gente. Alô, Oliveira, alô, Andréia, bom dia. Também a Elza Virtuan tá acompanhando a gente por lá também, bom dia. Tá acompanhando a gente, bom dia. Quem mais aqui, deixa eu ver o nome, o Everaldo também tá ligadinho com a gente. Alô, Everaldo, bom dia, Everaldo, Deus abençoe vocês aí, tudo de bom. A Vanderleia também, a mamãe, a dona Dalira tá ligadinha com a gente também, né, dona Dalira, bom dia, né? A Eva Aparecida também tá acompanhando a nossa programação. Fala comigo, Eva.
1: Que Deus abençoe teu dia, uma terça-feira abençoada. Que Deus abençoe você, a Luá, a Adriana. Que Deus abençoe também meus filhos, meus netos, meu genro. Toca pra mim, Gaspar, Renan e Raí. Fica com Deus, que Deus te abençoe grandemente.
0: Beleza, meu anjo, Deus abençoe você também, obrigado pela audiência, viu? Mandar um abraço lá pro William Antoniassi, que tá ligadinho com a gente. Alô, William, tá ligadinho, falou, bom dia, Gaspar, toca aí pra nós ouvir Coração Sertanejo pra todos que gostam. Ô, coisa boa, é isso aí, já vou achar pra você aqui. O DJ Renatinho falou, tô na colheita, tô colhendo aqui e ouvindo você também, né, DJ Renatinho? Forte abraço pra vocês aí, tudo de bom, viu? Obrigado pela audiência, meus amigos, tudo de bom aí. Vamos lá, vamos com música, é o Alô Toca Aí, continuando pra você com Mato Grosso e Matias, Mariposa.
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1: Fala, meus amores, minhas amoras, tudo bem, Chuchu? Como é que você tá? Tudo jóia? Tudo beleza? Ô, coisa boa! Ó, a gente tá por aqui nesta delícia de terça-feira, né? Hoje, dia 21 de julho de 2026, para trazer a última de hoje do Fofocando. Vamos falar sobre o ex-jogador de futebol, o Robinho. A cobertura onde ele morava em Santos voltou aos holofotes. O imóvel de luxo está novamente à venda. E o preço chama atenção, R$ 9.990.000, né, aproximadamente. Localizada na orla da praia, no bairro Aparecida, a cobertura tem 431 metros quadrados, distribuídos em dois andares, com vista para o mar. Entre os destaques estão piscina privativa com espaço gourmet, três suítes, incluindo uma suíte master com hidromassagem, closets e escritório, além de cinco vagas de garagem e um sistema de segurança reforçado. O imóvel está sendo vendido no modelo conhecido como porteira fechada, ou seja, com todos os móveis, eletrodomésticos e os itens de decoração incluídos na negociação, viu? No ano passado, a cobertura havia sido anunciada por R$ 11 milhões. Agora, o valor foi reduzido em pouco mais de R$ 1 milhão. Mas o motivo da diminuição não foi informado. Atualmente, o Robinho está cumprindo pena no Brasil após decisão da justiça que determinou a execução em território brasileiro da condenação imposta pela justiça italiana pelo crime de estupro coletivo cometido lá em 2013. Enquanto isso, gente, a luxuosa cobertura segue disponível no mercado imobiliário, chamando a atenção aí pelo alto padrão e pela história envolvendo o seu antigo proprietário. Então, se você tem aí 10 milhões de reais, aproximadamente, você pode adquirir a nova, sua nova mansão cobertura em Santos, que era do Robinho. E aí, boa? Vamos comprar? É. E o nosso Fofocando, gente, fica por aqui. E ó, eu volto, tá? Amanhã, mesmo horário, aqui na nossa rádio preferida. Forte abraço pra você, um beijo, se cuida, juízo, hein, Chuchu? E até amanhã, tchau, fui!
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0: É isso aí, Itambé FM 105,9, a rádio da família. Agora são 11 horas e 39 minutinhos. Quem tá ligadinha com a gente é minha amiga Emília. Alô, Emília, bom dia.
1: Bom dia, tô aqui na escuta. Bom dia, Gaspar.
0: Tudo bom?
1: É, toca aí um louvor aí da Maria Marçal. Só que eu esqueci o nome. Não é qualquer uma da Maria Marçal aí. Pra minha irmã, pra tudo que estiver ouvindo, pra você, pro meu esposo, meu filho, que tá trabalhando, pra minha nora, pra todo mundo que estiver ouvindo aqui também.
0: Beleza.
1: Tá lista. Bom dia.
0: Maria Marçal, vamos achar aqui uma música da Maria Marçal aqui pra ela também. Vamos achar aqui. Ixi, cadê aqui a Maria Marçal? Marçal é com C cedilha, né? Marçal. Maria Marçal, deixa no deserto. Vamos achar aqui uma música bonita aqui. Vamos colocar essa música deserto pra você aqui, minha amiga. Enquanto isso, eu vou achando a música aqui da Eva Aparecida, que ainda não achei a música dela aqui ainda. Já vou colocar pra você na sequência aqui, tá? Obrigado pela audiência de vocês aí, gente. Vamos lá, vamos com a música dela, enquanto eu vou achando a música da Eva Aparecida aqui. E já tem os clássicos daí também aí, hein, gente? A música bonita, deserto. Maria Marçal, alô, toca aí.
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da Lira, alô Vanderléia, vai pra vocês, alô Eva, a Eva Virtuan, também a Edna Virtuan tá ligadinha lá, bom dia. A Eva Berce também tá acompanhando a gente, né, mandar essa música pra vocês aqui, mandar essa música lá pra Rosa Berlato também, que tá ligadinha com a gente.

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3: Agora vem Renan e Raí. O nome da música é Fotografia. Essa vai pra minha amiga Eva Aparecida. Alô, Eva. Eva é do chapéu que eles falam, né?

0: Fotografei várias músicas juntos, que bacana, que legal. Gente, eu não vou saber o nome da mãe da Silvana Vigilato, né? E ela mandou pra mim aqui no meu WhatsApp, no particular, só que eu vou lá, daí não tem o nome dela, né? Mas tá bom. Ela pediu uma música pra mim aqui do Tunica Tinoco. Vou tocar pra você, Chico Mineiro, tá? Obrigado pela audiência, minha querida. Deus abençoe. Manda lá no da rádio, que lá no da rádio eu consigo ver seu nome. Eu vejo antes, eu consigo te atender primeiro, tá bom? Deus abençoe você, tudo de bom. Ô, Silvana, tudo certo por aí? Deus abençoe vocês aí. Obrigado pela audiência de vocês aí, tá bom? Vamos lá, agora são 11 horas e 50 minutinhos.
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2: De volta ao passado na Itambé FM 105,9. Vem Tarzan Boy pra você, Baltimore. Essa vai pro DJ Renatinho, vai pra Deza de Dr. Camargo, vai pro DJ Rodinei, que tá ligadinho com a gente. Bom dia pra vocês aí.

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1: Essa música é antiga, mas é bem bacana. Chama Holiday Rap. MC Michael e DJ Steven. Música de 1980.

0: Holiday Rap, música de 1986. Eu lembro que essa música ela saiu na trilha sonora da novela Cambalacho Internacional, hein? Lembra dela? Da novela Cambalacho Internacional, 1986. Eita, eu tenho até um disco que tem essa música da novela Cambalacho. Eu comprei mais por causa dessa música na época. Essa música fez muito sucesso na época de 1986, né? Tem até um LP, né? Aquele disco antigo. Eita, coisa boa, viu? Daqui um dia eu vou trazer um toca-disco aqui pra tocar umas músicas de uns discos velhos que eu tenho ali. É gostoso a gente ouvir aquele chiadinho do disco, né? Tocar aqui de disco, rapaz. É bom também, né? Ai, ai, ai. Pra voltar ao passado mesmo, pra voltar às memórias mesmo, né? Oh, coisa boa. É isso aí. Agora, 12:04, você que tá ligadinho com a gente. Vou tocar mais uma música aqui, né? Com Equador e Smiley. Com a versão remix pra você, tá? É lançamento aqui na Itambé FM. Versão remix.
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0: A música é velha, mas a versão é diferenciada. É lançamento.
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0: E lembrando que o final de semana é todo seu, a parte da tarde, a partir das 14h, né? Tem sempre música dance pra você, normalmente a gente põe DJ Renatinho, né, Renatinho? Ponhamos no domingo, ponhamos no final de semana, né? Tem DJ Renatinho, né, fazendo aquele programaço legal pra você, viu? É só gravação, porque ele vai voltar já, se Deus quiser, né, Renatinho? Se acabar a colheita, né, vamos resolver esse problema no seu computador aí.

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0: Nossa, foi tão rapidinho que acabou rapidinho também. Eita, nós. É isso aí, gente. Eu tô indo embora. Muito obrigado pela tua audiência, pela tua participação. E eu tô indo embora porque chegou a hora.
1: Estou indo embora. Estou indo embora.
0: Tchau, gente. Fiquem todos com Deus. Até amanhã, se Deus quiser, né? Ele quer, se Deus quiser, ele vai querer que a gente vai estar aqui novamente, né? Obrigado pela audiência, por vocês estão com a gente todos os dias. A gente só tem palavras de gratidão, né? De vocês fazerem esse programa legal, gostoso, maravilhoso, né? Programa maravilhoso, gostoso que nós estamos fazendo para vocês aqui. Amanhã, a partir das 6 horas, tem Oliveira Júnior, Raiz Sertaneja. A partir das 9, tem o show da manhã. E a programação toda da tarde também tá bem legal, tá bem bacana. Tem horóscopo, tem fofoqueira, tem fofocando. A partir das 7 horas da noite tem Volta os Clássicos daí também novamente. Então tem muita coisa bacana pra você poder curtir com a gente aqui, tá bom? É isso aí, tô indo embora. Fiquem todos com Deus. Até amanhã, se Deus quiser e Ele quer, né? É isso aí, tchau, tchau. Aqui a música fala mais alto e aqui é o show da manhã. Tchau, tchau. Fiquem todos com Deus.
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0: Fique agora com o Alexandre Garcia, 11 minutinhos. Na sequência, gente, vem The Best of Time, as músicas dos anos 70, 80, 90 e 2000 também. Fica ligadinho conosco aí, estamos aqui, né? É isso aí. Everson, é o William Toniassi. Everson, nós estamos sentindo falta do Sabadão com o DJ Renatinho. Era explosivo de sucesso a audiência, verdade, meu amigo. Renatinho tá trabalhando, né? Nós estamos ajeitando o computador dele pra ele voltar. Ainda a gente coloca o programa dele, que tem todos os programas dele gravados, a gente coloca de sábado, mas não é ao vivo. Mas, Deus quiser, logo ele está de volta. O Renatinho tinha uma audiência danada. Rapaz, era uma explosão de audiência. O pessoal gostava demais, né? Muito bom demais, né? Ao vivo é outra coisa, né, meu irmão? Ah, gravado não é a mesma coisa, mas ao vivo é outra coisa. Beleza? Logo, nós estamos aqui sentindo falta do sabadão com o DJ Renatinho. Eva Berce, um forte abraço pra você, minha querida. Até amanhã, se Deus quiser, tá? Obrigado pela audiência de você. Ouviu aí, Renatinho? Ouviu aí, né? Ai, ai, ai. É isso aí. A Eva Berce também tá desejando tchau pra gente. Até amanhã, minha querida. Deus abençoe você. Tudo de bom aí, tá? Obrigado pela audiência. Desejando tchau pra gente. Gente, vamos lá. Nossos apoiadores culturais. Na sequência vem Alexandre Garcia, 11 minutinhos. E também vem o The Best of Time também na programação. Agora, 12:50. Nossa, passa tão rápido a hora, né, gente? Meu Deus do céu. Passa rapidinho. Valeu, meu irmãozinho, William Toniassi. Valeu, obrigado pela audiência aí. Deus abençoe vocês aí. Bom trabalho sempre pra vocês. Tá? Obrigado mesmo de coração a todos vocês aí. Vamos lá, partiu!
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2: Bom, a primeira notícia de hoje é que o Eduardo Bolsonaro, que está nos Estados Unidos, foi o deputado mais votado em São Paulo no primeiro mandato dele. O pai dele, ele disse, eu fiz 1.860.000 votos, e o pai dele disse, não, você não, eu, né? Você fez o seu. Mas, enfim, o Eduardo ganhou o Green Card. Significa licença permanente do governo dos Estados Unidos para morar lá e trabalhar lá. Ou estudar, realizar qualquer atividade lucrativa ou não. Né? O Eduardo certamente lá vai esperar que haja, não uma anistia aqui, porque anistia é o perdão a crimes. Ele não cometeu nenhum crime. Está garantido pela Constituição Brasileira, artigo 53, diz que deputados e senadores são invioláveis por quaisquer palavras ou opiniões ou votos. Está garantido por isso. Então, vai lá esperar é a nulidade do que é nulo, já de origem. Né? E com o Green Card. Enquanto isso, Milei já agendou a vinda ao Brasil, não vai poder visitar Jair Bolsonaro como ele queria, né? Moraes não autorizou, mas vai estar em São Paulo, vai ter um encontro com Tarcísio em São Paulo e vai à convenção do PL que vai confirmar o irmão de Eduardo, o Flávio, que ainda está procurando uma mulher como vice. Né? Por falar nisso, por falar em mulher, gente, eu não acreditei quando minha mulher me mostrou na rede social. Eu disse, não, isso aí deve ser invenção de alguém. Deve ser inteligência artificial. Ciro Gomes. Né? Aí eu estou vendo nos jornais de hoje todos dando a notícia de que, só para lembrar, né, recordar vocês, a briga de Michele foi por causa do PL lá no Ceará apoiando a candidatura Ciro Gomes e não a candidatura do senador Girão e não escolhendo como candidato ao Senado aquela que já estava com compromisso com o PL Mulher, não? E a Michele disse, entre outras coisas, que não podia apoiar alguém que tinha chamado o marido dela de bandido, genocida, canalha, né, e cujos filhos são todos bandidos. Ela disse que não poderia apoiar. E agora, qual é a novidade? É que o Ciro Gomes disse ontem, está nos jornais de hoje, para quem quiser ver, que ele votaria facilmente no Ronaldo Caiado, porque Ronaldo Caiado é um velho conhecido dele. Mas também tem observado o Renan, que é uma novidade e que tem dito muitas verdades, embora com alguns exageros. E não mencionou o Flávio. Aí eu disse, uau! Né? Pois é. Por sinal, o Renan Santos já está confirmado, anteciparam rapidamente para ter cobertura da Polícia Federal, porque a Polícia Federal estaria ocupadíssima no outro fim de semana. O Missão antecipou a convenção e já confirmou a candidatura dele e o vice dele, que é do Rio Grande do Sul, se não me engano, de Caxias do Sul, é um tenente-coronel que é bombeiro, né? Tenente-coronel bombeiro. Bom, grandes novidades, né? O Estadão de hoje, o editorial principal do Estadão de hoje, é um jornal que eu tradicionalmente respeito, está dizendo o seguinte, está na hora de a direita definir um candidato que tenha chances com Lula. né, que não tenha fragilidades, que seja capaz de vencer os debates, né, e que, sobretudo, tenha uma experiência suficiente para administrar o legado de Lula se ganhar a eleição. Só para lembrar, eu estou preparando o meu artigo para os jornais, mostrando aí os dados do TSE sobre o número de eleitores, são mais de 158 milhões, e há absoluta necessidade de comparecimento, porque se a gente projetar quem anulou voto, votou em branco ou não foi à eleição, nesse ano seriam 40 milhões. 40 milhões de eleitores são capazes de decidir, né? Não podem ser incapazes de decidir, deixar para os outros decidirem, né? Só porque não gostam dos candidatos. Mas aí tem que votar no que acha que seja menos ruim, né? Ou, utilitariamente, naqueles que têm condições de ganhar a eleição e depois administrar por 4 anos, para o tiro não sair pela culatra, não ser uma vitória de Pirro. Bom, eu queria falar em vitória de Pirro. Putin está 4 anos e meio desde que ele invadiu a Ucrânia. Todo mundo achava, inclusive eu disse, não, a Rússia vai submeter a Ucrânia em uma semana. 4 anos e meio. E sabe uma revelação do Ratcliffe, diretor da CIA, um soldado russo, não um, né? Os soldados russos têm uma expectativa de sobrevida quando vão para o front entre 20 e 30 minutos antes de serem abatidos por drones com inteligência artificial da Ucrânia. Drones de baratos. Um extermínio, 1.000 por dia, entre mortos ou feridos. 30 mil baixas por mês. E os dados estatísticos são que a Rússia consegue recrutar 27 mil por mês. Ou seja, está tendo um déficit mensal de 3 mil soldados. Por isso que aparecem chineses por lá de vez em quando. Deve estar importando soldados chineses, oferecendo dinheiro para mercenário. É uma matança. E talvez com a consciência mais tranquila, porque manda o drone, não fica vendo, não fica com a sensação direta de que abateu o inimigo, um jovem russo. Eu não sei como é que está funcionando lá, faltou verificar, né? O governo vem e chama, o sujeito está na universidade, brilhante, 22 anos, olha, você agora é soldado para defender a mãe pátria. Lá vai ele para o fronte, morre em 20 minutos, 25 minutos em média. Vem um drone, ele não tem por onde se esconder. O drone tem sensores que sabem onde a pessoa está e usam a arma letal necessária. Terrível. Bom, só para terminar, gente, tem um estudo da Universidade Federal de Pernambuco, mostrando que o barulho dos barcos, jet ski, barco, lancha, tudo, no litoral, o litoral de turismo, perturba, afeta a comunicação sonora entre os peixes. Eu fico esperando que alguém se preocupe com os humanos, que tem uma absoluta agressão sonora em certos restaurantes que tem música ou algazarra. Algazarra significa todo mundo falando ainda mais alto para conseguir ser ouvido. E a gente vai, se não for só, né? Eu costumo ir ao restaurante para conversar. E não para ouvir música. Para ouvir música eu ouço em casa, escolhendo a minha música. E não a música que o sujeito do restaurante acha que eu devo ouvir. Em lugar de fazer a minha boa digestão, de provar a excelência da comida do restaurante. Né? Porque há uma intervenção no batimento cardíaco e até na digestão, e a gente acaba tendo o prazer da comida e o prazer da conversa e o prazer da bebida perturbados pelo barulho no restaurante. Ou seja, não são só os peixes que são perturbados pelo barulho. De Brasília, Alexandre Garcia.
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2: Olá, senhoras e senhores, está entrando no ar essa terça-feira mais um The Music of Time, edição especial para você voltar no tempo, recordar as grandes emoções do passado e trazer de volta aqui para o presente. Sejam bem-vindos, bem-vindas. The Music of Time já está no ar.
3: Vou pegar um monte de gente. Gente que a gente curta, né? Um dia de sol, um monte de bicicleta e sair por aí. Vamos nessa?

0: tomou posse como novo primeiro-ministro britânico, prometendo encerrar anos de instabilidade no Reino Unido. O trabalhista se torna o sétimo premier do país em uma década, enfrentando grandes desafios políticos e econômicos. Em seu primeiro discurso, Burnham destacou a necessidade de reformas e a importância de abrigar o sem-teto, sinalizando as prioridades de seu governo. A expectativa é de que sua gestão traga uma nova direção para a política britânica.
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17: Alô você! Estamos chegando! Aquele abraço do tamanho do Brasil, pra você e pra mais ninguém. Muito prazer, eu sou o Silva Júnior e o Giro Astral está no ar, destacando as previsões para o seu signo. Hoje é terça-feira, comecinho de semana ainda, mas é quase quarta, né? Troca turno ali. Dia 21 de julho de 2026. E

0: Começa o giro com Áries. Ariano e Ariana, evite gastar sua energia de forma assim impulsiva ao longo do dia. Procure manter a calma e ouvir os sinais do seu corpo. Antes de enviar documentos ou mensagens importantes, revise tudo com muita atenção, porque a distração pode falar mais alto. Número da sorte 21, Áries. Alô, Touro! As viagens, os deslocamentos e as conversas estão muito favorecidas neste período. Aproveite para expressar o que sente e também para ouvir quem está ao seu redor. As informações que surgirem hoje podem ser muito úteis para você. Número da sorte é o 8. Alô, gêmeos! Para fechar o bloco, evite agir ou falar com pressa. Faz assim, ó. Vai com calma e escolha a melhor forma de se comunicar. Você pode se irritar com os erros dos outros, mas respirar fundo e colocar tudo em perspectiva será a melhor atitude. Número da sorte 29. E daqui a pouco eu volto com Câncer, Leão e Virgem. Segura!
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0: E outras, a gente encerra a edição especial do The Music Coffee Time nessa terça-feira. Obrigado, hein, gente? A gente volta amanhã na quarta com mais The Music pra você.
1: Os Rolling Stones, que lançaram um novo álbum intitulado Foreign Tones, voltaram ao primeiro lugar da parada de álbuns do Reino Unido. Esse é o 15º disco número 1 da banda no país e o primeiro desde Hackney Diamonds de 2023. Os Stones igualaram os Beatles, que também somam 15 álbuns no topo britânico.
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5: Hora certa!
4: 1:04.
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6: A litografia avançada de materiais semicondutores, maior fabricante mundial de equipamentos para a produção de chips de computador, anunciou que oferecerá um bônus de 20 mil euros, cerca de R$116 mil, aos funcionários que permanecerem na empresa entre 2027 e 2030. A iniciativa visa reter mão de obra qualificada em meio à forte demanda e escassez de profissionais no setor de semicondutores. A companhia holandesa confirmou o plano, que será concedido por meio de ações condicionais.
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16: Legal, turma! Estamos de volta nessa terça-feira com mais um bloco do Giro Astral e as previsões para o seu signo. Agora tem destaque previsões para Câncer, Leão e Virgem. E eu começo com você, Câncer! Hoje, você conquista uma sensação assim de tranquilidade e leveza sem fazer esforço, viu, cara? Que legal! Nada mal para uma terça-feira, vamos combinar, né, Câncer? Os contatos serão assim agradáveis e fortalecem o seu dia. Também vale investir em uma alimentação de melhor qualidade para manter essa boa energia que vem rolando pro seu lado. Número da sorte é o 12, Câncer. Alô, Leão, aquele abraço para você. Uma pausa será importante, Leão, para consolidar um projeto que está em andamento. Não desanime por causa disso, cara. Apenas tenha atenção, muita atenção com distrações, viu? Isso pode provocar esquecimentos ou então pequenas gafes, e não é legal isso não. Antes de agir, pense com calma. Número da sorte é o 30, Leão. Alô, Virgem, ótima terça pra você. Ô, Virgem, um desfecho importante começa a surgir graças às suas atitudes práticas. É um bom momento para colocar documentos e pendências em ordem. Sua energia também tende a crescer, favorecendo até mesmo o abandono de um hábito que já não faz bem, Virgem. Número da sorte pra você, marca aí. É o 5, mamão aberta. No próximo bloco eu volto com previsões para Libra, Escorpião e Sagitário. Segura, turma!
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0: rapidinha, rapidinha,
1: rapidinha, rapidinha. Longa-metragem Mestres do Universo, novo filme de He-Man, vai estrear nessa quarta-feira, dia 22 de julho, no serviço de streaming Amazon Prime Video. O longa tem direção de Travis Knight e é protagonizado por Nicholas Galitzine. Não se sabe ainda se teremos mais sequências, já que o filme não fez tanto sucesso assim nos cinemas, pelo menos no exterior.
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3: Hora certa.
4: 1:22.
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6: O governo do Brasil publicou nas redes sociais uma imagem da bandeira brasileira de mãos dadas com a dos Estados Unidos, celebrando o Dia da Amizade. A publicação ocorre em meio ao tarifácio imposto pelos Estados Unidos sobre as exportações brasileiras. Na semana passada, o governo norte-americano anunciou uma tarifa adicional de 25% sobre produtos do Brasil, alegando práticas que oneram ou restringem o comércio dos Estados Unidos. A mensagem do governo brasileiro, que também incluiu outros parceiros comerciais, busca destacar a importância do diálogo e da cooperação entre as nações.
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4: Legal, turminha! Estamos de volta com mais um bloco do Giro Astral nessa terça-feira, dia 21 de julho. Agora tem previsões para Libra, Escorpião e Sagitário. Eu começo o bloco com você, Libra! Você vive uma fase de simpatia e seus projetos têm boas chances de prosperar. Olha que legal! Faça os ajustes necessários, mas mantenha seus planos um pouco reservados, os pezinhos no chão. No momento certo, tudo tende a fluir ainda com mais facilidade. Número da sorte 17, Libra! Alô, Escorpião! Hoje, terça-feira, é melhor agir com prudência e não confiar em qualquer pessoa. Resumindo, em qualquer um que aparece por aí. Seja seletivo, cara, nas suas escolhas. Isso é importantíssimo pra ti. A energia está a seu favor, então aproveite para seguir em frente. Desde que evite agir por impulso e mantenha a persistência. Número da sorte 24. E para encerrar esse bloco, vamos com Sagitário. Ô, Sagitariano e Sagitariana, o otimismo continua abrindo caminhos para você. Mantenha a confiança e siga no seu ritmo, porque está na direção certa. Deixar antigos pesos para trás ajuda a renovar suas energias e a dedicar mais tempo ao que realmente gosta. Número da sorte é o 2. Daqui a pouco, no último bloco, tem Capricórnio, Aquário e Peixe. Se liga!
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0: 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Vai estrear nos cinemas em junho do ano que vem o novo longa do cineasta J.T. Molnar, Esqueletos. É um terror envolvendo criaturas e conta com um elenco brilhante. Brie Larson, Kyle Gardner, Willa Fitzgerald, Ion Sky, entre outros. A produção é de J.J. Abrams. E o roteiro foi escrito pelo diretor, J.T. Molnar.
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3: 1:42.
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3: O Partido Social Democrático oficializou a candidatura de Eduardo Paes ao governo do Rio de Janeiro. A decisão ocorre em um cenário político volátil, com a aproximação das convenções partidárias. A chapa de Paes ganha força após o abandono de Rogério Lisboa, do Progressistas, da chapa de Douglas Ruas, do PL, enfraquecendo a direita no estado. A Federação, Progressistas e União tende à neutralidade, isolando o PL na corrida eleitoral. Tende à neutralidade, isolando o PL na corrida eleitoral.

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7: Muito bem, estamos de volta com o último bloco dessa terça-feira aqui no nosso Giro Astral. Agora tem previsões para Capricórnio, Aquário e Peixes. E eu começo esse último bloco com você, Capricórnio. Ô Caprica, transformações importantes acontecem na sua vida pessoal e familiar. Você começa a enxergar com mais clareza o que já não faz sentido e o que precisa ficar para trás, principalmente dentro de casa e nas relações mais próximas. Número da sorte 27. Alô, Aquário. Aquário, suas atitudes podem surpreender quem está ao seu redor, então procure se expressar com clareza. A vontade de experimentar coisas novas é positiva, mas evite agir com teimosia para não criar dificuldades desnecessárias. Número da sorte é o 11, Aquário. Alô, Peixes, ótima terça para ti. A necessidade de conversar, negociar e fortalecer vínculos estará em destaque hoje. Aproveite esse momento para criar acordos e buscar mais harmonia nas relações. Sua energia física está boa. Apenas mantenha atenção à alimentação e faça suas refeições com tranquilidade. Número da sorte 16. Gente, e assim o nosso Giro Astral dessa terça-feira, dia 21, vai ficando por aqui. Eu sou o Silva Júnior e amanhã, quarta, volto com mais uma edição do Giro Astral. Grande abraço, ótima terça e até amanhã.
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0: A revista norte-americana Verity fez um ranking com as melhores atuações no novo filme de Christopher Nolan, A Odisseia. Baseado no poema de Homero, Nolan modificou parte da história. E Tom Holland foi eleito o pior ator da nova versão da história. Segundo a revista, todas as suas falas carecem de convicção e a emoção de Telêmaco só é realmente mostrada ao final do filme, quando seus olhos se enchem de lágrima ao ver o pai.
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4: 2:01.
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6: O Nobel de Economia Paul Krugman afirmou que o presidente dos Estados Unidos, Donald Trump, poderá tentar punir o Brasil pelo sucesso do Pix, caso retorne à Casa Branca. Krugman criticou a ação do governo americano contra o sistema de pagamentos instantâneos brasileiro. Em sua newsletter, o economista escreveu que a iniciativa do governo Trump não se sustenta do ponto de vista econômico e que ele declarou guerra ao futuro. A declaração repercute a preocupação com possíveis retaliações comerciais.
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0: A comédia Todo Mundo em Pânico vai ganhar uma versão estendida, mas que não será exibida nos cinemas. A versão Extended Cut estará disponível apenas para compra e aluguel nas plataformas digitais. Não se sabe ainda quando essa versão vai chegar ao Brasil.
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4: A tensão no leste europeu se intensifica. A Ucrânia lançou mais de 400 drones contra Moscou, em uma resposta massiva a um bombardeio russo que atingiu a capital ucraniana, Kiev, horas antes. Autoridades ucranianas confirmaram que o ataque russo anterior com mísseis balísticos deixou ao menos 6 mortos e dezenas de feridos em Kiev e outras cidades. A escalada dos ataques com drones e mísseis balísticos marca um novo capítulo no conflito.

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0: passou desde que a querida Preta Gil nos deixou. E a saudade só aumenta. Nesta segunda-feira, 20 de julho de 2026, data que marca o Dia do Amigo, a memória da cantora e empresária, que sempre cultivou laços de amizade verdadeiros, é celebrada com muita emoção por fãs e famosos. O pai, Gilberto Gil, desabafou sobre o luto em uma entrevista emocionante, revelando que a dor da perda é eterna, mas o amor e as lembranças permanecem vivos. Amigos próximos também prestaram homenagens, mostrando que Preta Gil continua presente nos corações de todos.
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6: 2 horas e 35 minutos.

Nos Estados Unidos, uma decisão judicial de grande impacto no setor de mídia. A justiça norte-americana ordenou a suspensão temporária da fusão entre a Paramount e a Warner Bros. Discovery. A medida foi tomada após 12 estados apresentarem uma ação judicial alegando riscos de monopólio caso a aquisição fosse concretizada. A decisão pode redefinir o futuro do entretenimento global.

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4: A apresentadora Cissa Guimarães tocou o coração de todos ao prestar uma homenagem emocionante ao seu filho, Rafael Mascarenhas, que nos deixou há 16 anos. Em suas redes sociais, Cissa compartilhou um vídeo repleto de lembranças especiais, mostrando que a saudade é imensa. Com palavras cheias de amor, ela afirmou sentir a energia do filho em cada passo e em cada batida do coração, destacando que o orgulho de ser mãe de Rafael a mantém de pé. Famosos e fãs se uniram em mensagens de carinho e apoio à eterna mãe.

O Tribunal Superior Eleitoral divulgou os números atualizados de eleitores para as eleições gerais de outubro de 2026. O Brasil contará com mais de 158,7 milhões de cidadãos aptos a votar. Este número representa um aumento de 1,46% em relação ao pleito anterior, em 2022. A contagem oficial reflete a constante movimentação do eleitorado brasileiro.

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final da Copa do Mundo de 2026, que agitou o mundo do futebol, foi um verdadeiro desfile de celebridades. Nomes como Gil do Vigor, Beyoncé e Matt Damon marcaram presença nas arquibancadas, mostrando que o amor pelo esporte une até mesmo as maiores estrelas. Além deles, o apresentador Fred Bruno também foi visto comemorando a vitória da Espanha, enquanto outros atores e cantores, como Richard Gere e Dua Lipa, que se casou recentemente, aproveitaram o evento. Um verdadeiro show de famosos fora de

0: Uma grave situação de emergência atinge o norte do Chile. Fortes chuvas isolaram cerca de 100 mil pessoas na região, levando as autoridades a decretarem estado de calamidade. Equipes de resgate trabalham para auxiliar os afetados e restabelecer o acesso às áreas isoladas. A população enfrenta desafios com a interrupção de serviços e a necessidade de apoio humanitário.
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5: As últimas notícias dos famosos você confere aqui na nossa terça-feira. Hoje, dia 21 de julho de 2026, mais uma edição do nosso Pronto Falei. E a gente começa falando do ator Arthur Aguiar, ele que é campeão do Big Brother Brasil, foi campeão, né, em 2022. E a influenciadora, como é que é o nome dela aqui, meu filho? A influenciadora Jenny Santucci se casaram no civil neste sábado, né? E celebraram a união com uma festa intimista. O casal compartilhou registros do momento nas redes sociais. Antes da cerimônia, Jenny publicou um vídeo se arrumando para a ocasião. "Bora ali casar", escreveu a influenciadora. Depois, ela postou vários vídeos do casamento no civil. Após a cerimônia, os dois receberam a tradicional chuva de arroz jogada pelos convidados na saída do cartório e deram um beijão para comemorar. Os ex-BBBs Vitube e Eliezer foram padrinhos e testemunhas no cartório. Abre aspas, "hoje é dia de celebrar e testemunhar nossos também padrinhos nesta união. Que Deus guie sempre o casamento de vocês e que sempre tenha amor", disse Vitube em um post no Instagram. Jenny ainda compartilhou detalhes do almoço preparado para celebrar a união. É legal, hein? Muito bacana. Sejam felizes aí os pombinhos, né? Eu sou Kleber Salles e esse foi o nosso Pronto Falei, que volta já já por aqui, hein? Fique ligado.
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7: Itambé FM e a hora certa.
8: Hora certa.
7: 10 horas e 28 minutos.
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7: Luiz da Rádio.
8: Sim, da Rádio.
7: Eu quero mandar uma música.
8: E pra quem você quer mandar música?
7: Quero mandar pro meu pai.
8: Pro seu Joaquim?
7: É, quero mandar uma música pra ele. Porque quando eu nasci, eu era muito feio.
8: É, não mudou muita coisa.
7: O que você falou?
8: Ah, eu disse que você tá bem.
7: Ah, tá. Eu sei disso.
8: E que música quer mandar pra ele?
7: Quer mandar aquela. Quando eu nasci, meu pai correu.
8: Quando eu nasci, meu pai correu?
7: É.
8: Mas a música não existe.
7: Existe sim, essa aqui, ó.
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3: E a Paola Oliveira publicou em suas redes sociais um ensaio fotográfico em branco e preto. A atriz publicou fotos usando biquíni e vestido produzido com fibras naturais e arrancou elogios dos seus fãs. Na série de fotos publicadas por Paola, ela aparece usando um biquíni tie-dye, né, com aplicação em um vestido com fibras naturais. Ela escreveu: "Tá liberado o PB?" Uma fã se referiu: "Meu Deus, imagina uma mulher dessa existir, juro, é perfeito." Outra publicou: "PB igual perfeitamente belíssima." Além de elogios como "deusa maravilhosa, perfeita" e por aí vai, né? É, tá com tudo aí a Paola Oliveira. Parabéns aí, Paola. Eu sou Kleber Salles e volto daqui a pouco. Já tem polêmicas da família Jackson, viu? É, fofocas internacionais aqui. Já vão falar da herança do Michael Jackson, que tá ainda enrolada aí. O negócio tem novos capítulos aí sobre a herança do Michael Jackson. Já.
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1: Alô, é da Rádio?
2: Sim, é da Rádio?
1: Eu quero mandar uma música.
2: E pra quem você quer mandar uma música?
1: Eu quero mandar uma música pra minha amiga Kátia. Eu quero mandar uma música pra ela, porque outro dia ela fugiu da escola. Aí ela apanhou da mãe dela.
2: E que música quer mandar pra ela?
1: Eu quero mandar aquela, da Surra.
2: Música da Surra?
1: É.
2: Mas essa música não existe.
1: Existe sim. Essa daqui, ó. O Tistatório gets me so
0: high, so high. 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
3: É, minha gente, a disputa pela herança de Michael Jackson ganhou um novo capítulo, hein? Segundo o site Radar, Paris Jackson conseguiu na justiça o direito de receber cerca de US$625 mil em pagamentos extras, o equivalente a mais de 6 milhões de reais. A decisão teria aumentado o desgaste entre Paris e os irmãos Prince e Blanket, com quem já mantém uma relação distante há anos. A fortuna do rei do pop, estimada em cerca de US$800 milhões, continua sendo motivo de divergências entre os herdeiros. De acordo com fontes próximas à família, os irmãos já não discutem pessoalmente os assuntos relacionados ao espólio e todas as decisões passam por advogados e representantes legais. Até o momento, não houve manifestação pública dos outros herdeiros sobre a decisão judicial. É, gente, olha, é muito dinheiro, né, gente? Fala a verdade, é muito dinheiro que acaba tirando a paz, infelizmente, aí, desta família, né? É uma pena mesmo. Eu sou Kleber Salles, este foi o nosso Pronto, Falei!
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4: Itambé FM e a hora certa!
5: 4:02.
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2: Já temos mais um ouvinte na linha. Alô, com quem eu falo?
3: É com o Amado Amoroso.
2: Amado Amoroso?
3: É com o Amado Amoroso.
2: Que música você gostaria de ouvir?
3: Eu queria ouvir a música do Fernandinho.
2: Música do Fernandinho? Mas essa música não existe.
3: Existe sim.
2: Então cante um pedaço, por favor.
3: Ô, Fernandinho.

0: Gustavo Lima, meu amigo, tudo bem?
1: Obrigado, amado.
0: Que honra ter você aqui.
1: Que alegria estar com você, querido.
0: 50 anos de carreira,
1: 50 anos de carreira.
0: E você aqui, viu, obrigado, viu?
1: Não é pra qualquer um, não. Eu espero que um dia eu possa fazer pelo menos a metade disso, irmão. Parabéns.
0: Espero que esteja lá com você.
1: Deus abençoe. Muita uma então, salva de palmas. Amado Batista, o nome dele. Amado, Deus te abençoe.
0: Paz, meu amigo Gustavo Lima. Obrigado.

0: camaradas. 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

0: Os ícones Titãozinho e Chororó, Leonardo e Zezé de Camargo e Luciano se reuniram neste sábado no Mineirão, em Belo Horizonte, para mais uma etapa da aclamada turnê Amigos 20 Anos. A história continua. O espetáculo emocionou o público ao reunir grandes sucessos que marcaram gerações e reforçaram a força da música sertaneja. O Projeto Amigos, que se tornou um fenômeno desde 1995, celebrou duas décadas de história, amizade e parceria entre os artistas. Com o Mineirão lotado, o público reviveu clássicos inesquecíveis em uma noite marcada pela nostalgia, emoção e muita música, reafirmando o legado de quatro dos maiores nomes da história do sertanejo brasileiro.
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2: É da Rádio?
3: Sim, é da Rádio.
2: Eu queria mandar música pro meu tio Marco.
3: Seu tio Marco?
2: É, meu tio Marco, ele é churrasqueiro. Aí eu queria mandar música pra ele, que ele faz um churrasco muito bom.
3: E que música quer mandar pra ele?
2: Eu queria mandar aquela. Sou fã do filé.
3: Sou fã do filé?
2: É.
3: Mas eu não tô lembrado dessa música, não.
2: Mas é essa aqui, ó.

0: embaixador Gustavo Lima continua fazendo sucesso com seu novo single Bala Alojada, lançado no início de julho de 2026. A música, gravada ao vivo na Festa do Peão de Americana, combina sertanejo com influências de bachata e flamenco, conquistando o público. A letra emocionante sobre superação de um amor que persiste na memória tem ressoado com os fãs, mantendo Bala Alojada entre as mais tocadas nas rádios de todo o Brasil neste mês de julho.
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3: 4:42.
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3: Alô, é da Rádio?
4: Sim, é da Rádio.
3: Eu quero mandar uma música.
4: E pra quem você quer mandar música?
3: Quero mandar uma música pro meu tio Eduardo.
4: Seu tio Eduardo?
3: É. Só que ele não pode ficar sabendo que foi eu que mandei essa música pra ele.
4: Já vem você aprontando alguma, né?
3: É só uma música.
4: E qual é a música que eu vou dar pra ele?
3: Quer mandar aquela? Tio Eduardo cheira peido.
4: Tio Eduardo cheira peido?
3: É.
4: Mas ele não vai ficar bravo com você, não.
3: Ué, e por quê?
4: Porque essa música não existe.
3: Existe sim, essa aqui, ó.

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7: Muito boa tarde pra você, a terça-feira chegou! Como que você está? Tudo bem? Muito prazer, Johnny Silva por aqui. Ah, estou chegando pra apresentar esse programa maravilhoso. Hoje, terça-feira, 21 de julho de 2026. Vamos juntinhos, coladinhos, com a sua participação aqui através das redes sociais, do nosso WhatsApp. Pra você que tá aí no seu trabalho, tá em casa, tá dentro do seu carro, quero pedir licença pra entrar aí, pra gente ficar coladinho, juntinho, pra mim trazer coisas boas pra você. Vamos começar muito bem. Tá chegando por aqui o Bruno e Marrone com o Henrique e Diego. Essa música é lindíssima, né? Vamos relembrar um pouquinho por aqui. É a nossa tarde mais que demais no ar.

Sorrisão do rosto, vem comigo, é a tarde mais que demais, com muita música boa, muita descontração, muita alegria pra você. A Camila Cabello passou por aqui, Felipe Rodrigo, Caôs de Alguém. Ai, por aqui continuamos, né? A nossa tarde mais que demais, recheadíssimo de muita coisa boa pra você. Claro, primeiramente aí a sua participação com a gente. Tá chegando ela, lindíssima, Ana Castela. Olha onde eu tô.

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1: Eu acho que você tem que mandar aquela mensagem. Mas manda o que tá no seu coração.
2: Porque se fosse eu falaria mais ou menos assim.

0: terça-feira gostosa. Você curtindo aí a Paga, Paga, Paga com Danilo e Davi. Antes você relembrou aqui com o Netinho de Paula, o bem que você me faz. Vou para um breve intervalo. Para você que tá aí no intervalinho do trabalho aí, tá tomando aquele cafezinho, muito obrigado, tá bom? Pela audiência, pela sua sintonia. Vou para um breve break, mas já já eu tô de volta. Ah, eu acho que eu vou tomar um cafezinho também. Já já eu volto.
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0: agenda de Ana Castela segue intensa neste mês de julho de 2026, com a confirmação da boiadeira em importantes eventos do cenário sertanejo. Ela estará no Arena Vesp 2026, no dia 24 de julho, e na Festa Julina de Jundiaí, no dia 25 de julho. Os fãs da artista terão a oportunidade de conferir de perto o fenômeno Ana Castela, que promete shows inesquecíveis com seus maiores sucessos e a energia contagiante que a tornou um dos maiores nomes da música brasileira.
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6: Hora certa.
7: 5:11.
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1: Ela que é sucesso em todo o Brasil, você curte aqui na nossa tarde mais que demais. Estou falando da Manu, se lembra, né? Você sabe de quem que eu estou falando. Da Manu Batidão. É isso aí, ó. Chegando por aqui, chuva de choro. E você, enquanto isso, você pode participar com a gente aqui nas redes sociais, pelo WhatsApp. Vamos juntos. É a tarde mais que demais.

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Ó, Alana Macedo aí, na nossa Tarde Mais Que Demais. E aí, o que você tá fazendo por aí, hein? Conta pra gente. Através das redes sociais, do nosso WhatsApp. Gente, você não sabe o privilégio que é ter você aqui na nossa programação. Antes, você curtiu aqui o cachaceiro Eduardo Costa. Tá chegando aí pra agitar a nossa tarde. Pitbull!

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0: Essa música ficou muito boa, né? Você acredita que eu estava dançando aqui? Estou até um pouco ofegante aqui. É, suado também, viu? É o Gustavo Lima com Luiz Fonsi Vagabundo. Vou para um breve intervalo comercial. Tomar um pouquinho de água, ver se acalma um pouquinho, né? Ver se refresca um pouquinho. Já já eu volto.
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3: Hora certa.
4: 5:38
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1: Ah, deixa eu pedir um favorzão pra você. Você já compartilhou o nosso aplicativo hoje aqui da nossa rádio? Ainda não? Você está feliz aí? Quer que outras pessoas sintam essa mesma felicidade? Curtam uma música de qualidade, uma rádio bacana aí? Então compartilha o nosso aplicativo, tá bom? Ah, Johnny, eu curto aqui pela Alexa, eu não baixei o aplicativo ainda. Vai até a Play Store ou a Apple Store, baixa o nosso aplicativo e leve aí a gente onde você for pra gente ficar juntinhos, coladinhos. É isso aí, ó. Você curtindo Zé Neto e Cristiano, passou por aqui o Mubispo. Ah, e continuamos nesta mesma vibe por aqui com muita música boa. Tá chegando Menos é Mais com o Natan. É, pela última vez, aumenta o som aí, um pagodão de responsa. É aqui na nossa tarde mais que demais.

0: uma coisa.
1: Você curtindo aquele pagodinho de responsa, aquele pagodinho gostoso aqui na nossa tarde mais que demais. É o Suel com a participação do Menos é Mais, Vitamina C. E antes você curtiu o Cachimbo da Paz. É, com Gabriel Pensador. Ah, tudo isso aqui na nossa tarde, né? Já tem muito mais pra você, então não saia daí, porque você não vai se arrepender em me esperar, tá bom? Já eu volto.
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3: Itambé FM e a hora certa.
4: Hora certa.
5: 6:06.
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7: Johnny Silva por aqui, na nossa Tarde Mais Que Demais. Seja muito bem-vindo, tá bom? Aonde quer que você esteja curtindo a gente. Tá chegando por aqui o entregador de flores. É o Diego e Victor Hugo.

Você ouvindo aí o filho do Leonardo, ex-esposo da Virgínia. Eita, mas esse povo conversa, hein, gente? É tanta fofoca pra lá, pra cá. Eu sei de tanta coisa aqui, mas não vou contar pra você, não. Vou deixar você curioso aí. Você curtindo a música Meu Grito de Amor. Ah, e antes você relembrou aqui com Claudinho e Buchecha. Ah, que maravilha. Tarde de terça-feira, muito especial. Seja muito bem-vindo. Eu quero agradecer você que está curtindo a nossa rádio aí desde cedinho, ao tempo inteiro. Tá aí trabalhando e sintoniza sempre a nossa rádio. Muito obrigado, tá bom? Está chegando por aqui o romântico Luan Santana. Mulher Segura. Essa música é lindíssima também. Aumenta o som aí.

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1: Com vocês e pra vocês, Menos é Mais do Turma no Quintal. Vambora!

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1: Deus
0: abençoe. 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
1: É nóis.
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2: É isso, meu bem.
1: Mulher.
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0: Você curtindo por aqui, ela que está no topo das mais tocadas em todo o Brasil. Estou falando da Simone Mendes, Dois Fugitivos. Quero agradecer você que ficou com a gente até agora nessa terça-feira aqui, curtindo a nossa tarde mais que demais. Está finalizando por aqui, mas voltaremos amanhã na quarta-feira com muito mais pra você, tá bom? Está chegando uma super atração aqui na nossa rádio. Um bom restante de terça-feira pra você. Tudo de bom aí, tá bom? E até amanhã. Tchau, tchau!
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2: Itambé FM e a hora certa.
3: Hora certa.
2: 6:35.
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1: Olá, seja bem-vindo, seja bem-vinda. E aí, comadre, compadre, bom dia, boa tarde, boa noite para todo mundo. Nessa terça-feira, 21 de julho de 2026, no ar por aqui, mais uma edição do nosso Onda Sertaneja, o seu programa de todo dia, hein? O programa preferido dos compadres e também das comadres, curtindo aqui a nossa programação, a nossa rádio que está sempre tocando música boa. Vai tocar agora os clássicos sertanejos, né? Só as melhores para você matar a saudade. Música sertaneja raiz de qualidade você vai ouvir agora aqui no nosso Onda Sertaneja. Tá, né? Tá preparado? Tá preparado? Então aumenta aí o volume. Você que mora no sítio, na chácara, na fazenda, né? Vai curtir músicas que falam da nossa terra, as canções que tem história, né? Tem música boa que conta sempre uma história interessante, né? Vamos começar o nosso Onda Sertaneja nesta terça-feira. A semana tá só começando.
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Marcinho, João Mulato e Douradinho no nosso Onda Sertaneja, rapaz. Amores que tive na nossa terça-feira. Muito obrigado a você pela companhia, pela audiência. E vamos seguindo em frente aqui com Onda Sertaneja, né? Você que está na estrada ouvindo nós aí, você que está acompanhando o nosso programa na luta, aí na lavoura. Alô, minha amiga, meu amigo aí no campo, né? Você, homem do campo, obrigado pela companhia, pela audiência. Vamos nessa, tem mais moda boa chegando por aqui. João Mulato e Douradinho. Pequena só no tamanho.

0: Palmeira e Biá, Nova Flor, fechando aqui o primeiro bloco do Onda Sertaneja. É, rapaz, só as mais tocadas, as mais belas canções sertanejas passando por aqui. Vamos pro intervalo, já já a gente tá de volta, né? Meu amigo Galinho Brasilino, vamos tomar um cafezinho, daqui a pouquinho a gente tá voltando por aqui.
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2: Itambé FM e a hora certa.
3: 6:58.
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0: É, de volta aqui com as melhores músicas sertanejas e vamos partindo para o último bloco, nossa última sequência de hoje do melhor programa de música sertaneja raiz do rádio. Sérgio Reis com Pinga em Mim. Vamos lá então, Sérgio vai cantar para nós agora, hein? Sérgio Reis abrindo aqui o quarto e último bloco do Onda Sertaneja de hoje. Forrozinho, hein? Forrozinho para nós dançar aqui. Eita, nós, se nessa casa tem goteira, pinga em nós.

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Henrique Juliano e Marília Mendonça. É, Flor e o Beija-Flor. Essa foi a primeira música que eu escutei na voz da Marília Mendonça. Eu falei, essa mulher canta muito. Já de cara a gente já se apaixonou pela voz de Marília Mendonça, né? Gino e Geno também passou por aqui com Ela Chorou de Amor. E agora vamos com as últimas de hoje do nosso programa, né? Rolando Boldrin e Almir Sater Chalana, Milionário José Rico, Nenhuma Esperança. E a gente fecha com Lady Laura Saco de Ouro, nosso Onda Sertaneja dessa terça-feira.

0: Caetano Erba e Paraí aqui no nosso Onda Sertaneja, né? Tinha falado Lady Laura, mas não, né? O Caetano Erba e Paraí, né? É, com o Saco de Ouro, fechando aqui o nosso programa desta terça-feira. Gente, um grande abraço aqui do seu amigo Kleber Salles e amanhã tem mais moda sertaneja raiz, mais moda sertaneja das antigas aqui para nós compartilhar, para a gente curtir juntos e através das ondas do rádio, né, a gente viver esse momento especial. Até lá, turma! Tchau, tchau!
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3: Fala, gente! Tudo bem? Nós estamos chegando aqui na nossa rádio preferida. Maravilha de programação, né, Chuchu? Como é que você tá? Tudo bem? Joia? Tudo beleza? Ai, que bom. Espero que sim. Muito prazer. Eu sou o Cauê, viu? É, hoje é dia 21 de julho, é terça-feira, e a gente tem aqui notícias do mundo dos famosos, pra você ficar bem informado, bem informada, o que que essa galera vem aprontando, não é? Bora começar, danadinho, danadinha? A primeira de hoje é sobre o Zé Felipe. Gente, o Zé Felipe está de aeronave nova. O cantor surpreendeu os fãs ao anunciar a compra de um novo jatinho particular para facilitar a rotina intensa de shows pelo Brasil. Nas redes sociais, ele contou que a decisão foi motivada pela necessidade de transportar toda a equipe com mais rapidez entre um compromisso e outro. Segundo o artista, muitas vezes não há voo disponível ou aviões para fretamento, e a nova aeronave permitirá até realizar mais de um show no mesmo dia. O Zé Felipe também destacou que o jatinho será muito útil para viagens em família, já que além dos filhos, ele costuma viajar acompanhado, né, de babás e outros familiares. Ao celebrar a conquista, o cantor agradeceu a Deus, à família e aos fãs, lembrando que trabalha desde 2015 para construir a sua carreira. Ele afirmou que essa é mais uma etapa de crescimento e brincou que no ritmo em que as coisas estão acontecendo, em breve talvez ele precise de um avião ainda maior. O modelo escolhido foi um Bombardier Learjet 45, com capacidade para até 11 pessoas. De acordo com estimativas do mercado, o valor da aeronave varia entre 11 e 22 milhões de reais, dependendo da configuração e do ano de fabricação. Vale lembrar que Zé Felipe já possuía um jatinho, um presente recebido da Virgínia Fonseca durante o casamento. Agora o sertanejo amplia sua estrutura para atender a agenda de shows, né, e as viagens da equipe, mostrando que a carreira continua decolando com grande estilo. Hã? É mole ou não é? Muito bom! E o nosso Fofocando, gente, volta já já! Nós vamos contar para vocês um desabafo do cantor Bruno da dupla com Marrone. Ele precisou usar as redes sociais para desmentir um boato que preocupou milhares de fãs envolvendo a sua saúde, gente. Daqui a pouco eu conto o que aconteceu, então continue aqui, vai curtindo a melhor programação do Brasil, tá? E a gente volta daqui a pouco, a qualquer momento.
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5: Itambé FM, e a hora certa.
6: 7:29.
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2: Fala, meus amores, minhas amoras. E aí, Chuchu, tudo bem? A gente tá de volta aqui na nossa rádio preferida, maravilha de programação nessa terça-feira, hoje, dia 21 de julho. E a segunda de hoje do Fofocando é sobre o Bruno, da dupla com o Marrone, né? Do Bruno Marrone. Gente, o Bruno precisou usar as redes sociais para desmentir um boato que preocupou milhares de fãs. Nos últimos dias, começaram a circular vídeos falsos afirmando que o sertanejo estaria enfrentando um câncer. As imagens foram criadas com inteligência artificial e mostravam até o parceiro Marrone e o filho do Bruno, o Enzo, aparentemente chorando, dando ainda mais credibilidade à mentira. Com a repercussão, o Bruno decidiu gravar um vídeo para tranquilizar o público. Bem-humorado, ele respondeu, aos rumores dizendo: deve ser outro Bruno, graças a Deus estou muito bem. A declaração foi rapidamente e gerou aí, repercussão, acalmou os fãs que lotaram as redes sociais com mensagens de carinho e apoio ao cantor. O caso também reacendeu um alerta, sobre o uso irresponsável da inteligência artificial para criar vídeos falsos, conhecidos como deepfakes, capazes de espalhar informações enganosas e causar preocupação desnecessária, gente? Felizmente, o Bruno tá com saúde aí em dia e segue cumprindo normalmente a agenda de shows ao lado do Marrone. O episódio, no entanto, serve aí como um importante lembrete para sempre verificar a veracidade das informações antes de compartilhá-las, Cuidado, tá, Chuchu? Não é tudo que você vê que você acha que é verdade, hein? E, ó, hoje em dia tá muito difícil, Só quem realmente tem muito contato, assim, para poder descrever, para ver se é mentira ou não, porque a IA hoje tá demais, As imagens são muito perfeitas. Tem que tomar cuidado, E, ó, o nosso Fofocando volta daqui a pouquinho para falar para vocês do ex-jogador de futebol, o Robinho. O Robinho tá preso, Vocês lembram disso? Pois é, e ele colocou à venda uma cobertura onde ele morava em Santos. E isso aí virou um rebuliço aí na internet. Tem gente falando que o Robinho tá quebrado. É um trupé danado. Daqui a pouco a gente conta os detalhes, tudo isso para você aqui na nossa rádio. Continue curtindo a melhor do Brasil e até daqui a pouco.
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3: Itambé FM e a hora certa. 8:13.
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1: Fala, meus amores, minhas amoras, tudo bem, Chuchu? Como é que você tá? Tudo jóia? Tudo beleza? Ô, coisa boa! Ó, a gente tá por aqui nesta delícia de terça-feira, né? Hoje, dia 21 de julho de 2026, para trazer a última de hoje do Fofocando. Vamos falar sobre o ex-jogador de futebol, o Robinho. A cobertura onde ele morava em Santos voltou aos holofotes. O imóvel de luxo está novamente à venda e o preço chama atenção, R$ 9.990.000, né, aproximadamente. Localizada na orla da praia, no bairro Aparecida, a cobertura tem 431 metros quadrados, distribuídos em dois andares com vista para o mar. Entre os destaques estão piscina privativa com espaço gourmet, três suítes, incluindo uma suíte master com hidromassagem, closets e escritório, além de cinco vagas de garagem e um sistema de segurança reforçado. O imóvel está sendo vendido no modelo conhecido como porteira fechada, ou seja, com todos os móveis, eletrodomésticos e os itens de decoração incluídos na negociação, viu? No ano passado, a cobertura havia sido anunciada por R$ 11 milhões. Agora, o valor foi reduzido em pouco mais de R$ 1 milhão. Mas o motivo da diminuição não foi informado. Atualmente, o Robinho está cumprindo pena no Brasil após decisão da justiça que determinou a execução em território brasileiro da condenação imposta pela justiça italiana pelo crime de estupro coletivo cometido lá em 2013. Enquanto isso, gente, a luxuosa cobertura segue disponível no mercado imobiliário, chamando a atenção aí pelo alto padrão e pela história envolvendo o seu antigo proprietário. Então, se você tem aí R$ 10 milhões, aproximadamente, você pode adquirir a nova, sua nova mansão cobertura em Santos, que era do Robinho. E aí, boa? Vamos comprar? É. E o nosso Fofocando, gente, fica por aqui. E ó, eu volto, tá? Amanhã, mesmo horário, aqui na nossa rádio preferida. Forte abraço pra você, um beijo, se cuida, juízo, hein, Chuchu? E até amanhã. Tchau. Fui.
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5: Hora certa.
6: 8 horas e 58 minutos.
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